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1: Bambico se apresentou nesse mesmo programa como o Douradinho da dupla João Mulato e Douradinho. Volta agora como Bambico, solista de viola. Por que se apresenta com dois nomes? Como cantor é Douradinho, como solista de viola é Bambico. Por quem?
2: Isso aí foi uma sugestão do nosso diretor, da gravadora que eu gravei. Ele achou melhor eu trocar o nome cantando como dupla. E para solar de viola, ele achou melhor ficar como Bambico mesmo. Então eu mudei o nome para Douradinho para cantar com meu parceiro. E solista de viola, fiquei como Bambico.
1: Quem é que vai ajudar você nesse número aí?
2: Esse rapazinho é um amiguinho meu de Araçatuba.
1: Opa!
2: Então ele veio para tocar o violão, porque eu vou solar uma música que eu gravei para Chantecler, Brincando com a Viola.
1: Brincando com a Viola.
2: Vai lá, Tchãozinho.

0: Beleza, beleza. Bom dia, Baitaba, Lula, Maraúi, Itacaré, graças a Deus, Pai poderoso. Muito obrigado, meu Pai, por esse novo dia, por essa manhã maravilhosa, Pai. Eu te agradeço, meu Rei. Eu te agradeço pelo final de semana. Graças a Deus, na paz, na alegria, na tranquilidade. Só sucesso e a gente só agradece, né? Muitas famílias, graças a Deus, rindo, dando uma risada, agradecendo a Deus. E a gente só agradecer. Pai poderoso, muito obrigado por esse novo dia, por essa manhã maravilhosa, Pai. Proteja como sempre, Pai. Me proteja, me livre de todo mal. Perdoe pelos meus pecados, Senhor Jesus. Perdoe pelos meus pecados, meu Pai. Pois, meu Pai, entregue a minha vida, a vida da minha família, dos meus ouvintes, direção, locutores, comerciantes, comerciários, todos entregues, meu Paizinho, nas tuas mãos, Pai. Proteja, livre a gente de todo mal. Livre a gente de tudo que foi de ruim, Pai. Pois entregamos as nossas vidas no nome do Pai, do Filho e do Espírito Santo, quem crê, diga amém. Graças a Deus. Opa! Graças a Deus, né? São 5h40. Acorda, Baitaba, acorda, Lunha.
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0: Beleza, mandando aquele abração legal para vocês que estão aí curtindo. Segundou, hein? Hoje dia 21, hoje é dia agora. Você já curtiu, já fez o ti-ti-ti, já fez o tchá-tchá-tchá. Agora é hora de assumir as responsabilidades, voltar aos trabalhos, às atividades, não é verdade? Então, por isso, meu amigo Léo já está acordado, né? Léo que estava ontem em Piauí, né? Léo. Aí na Telebahia, que estava em Piauí, você tá manso, né? Que graças a Deus. Tem dia que eu tô com a cueca virada, né? Mas tá calminho, né? Tô, por enquanto, né? Por enquanto, porque ainda, viu, Léo? Ainda não saiu. Ah, Léo! Esse Léo, sabe, Léo? Você também é outro fuxiqueirinho, viu, Léo? Você gosta da vida dos outros, viu? Você gosta da vida dos outros. Você, Nair, né? Quem mais? Negão, né? Cremilda não. Cremilda não gosta de vida dos outros, não, viu? Mas você, Nair, rapaz, gosta de um fuxico, viu? Gosta de um fuxico. Ô, neguinho, manda um abraço. Cadê? Deixa eu ver aqui o meu zap aqui. Mande um abraço aí. Você tava no circo ontem? Eu fui lá, rapaz, fui lá no circo aí. Gostei do circo, gostei. Eu já sou um palhaço mesmo. Léo, cadê Léo? Léo já acordei, ele gosta, viu, Léo? Eu tô ainda com a cueca tranquila, viu? Porque ainda, viu? Mas não saiu, viu, Léo? Não saiu. É o quê, Léo? Que você fica aí me abusando, viu? Me abusando, querendo falar o quê de mim? Fala de mim, viu? Ontem, fala nisso, viu, Léo? Eu falei com o neto da secretaria, já vai começar, né, neguei? Neto da Secretaria de Meio Ambiente, sobre aí a Telebahia, né? Que tava no Matagal danado, a pracinha da que, neguei? Tá gaguejando, não é? É água? Quer água? Beba aí, beba água aí. Deixa eu ver um pouquinho de água aqui. Ai, que delícia, sim. Aí agora, para de gaguejar, viu? Você tá igual o Rádio Globo. Você tá igual o Rádio Globo. Aí na Telebahia, né? Tava não, ainda tá, né? O matagal danado aí na pracinha. Aí eu falei com o Neto. E Neto disse que de hoje até amanhã vai tomar essa providência, viu? Já falei com o Neto, ele já tá sábio disso aí. Neguei, oi, quero falar com você, fala. Ô, gente.
1: Tá acontecendo, Neguinho, que você tá acordando cedo pra ir pra FM, Neguinho. Só chega na FM 6 horas da manhã. Hoje chegou 5h30, não foi, Neguinho? Tô aí, ó, chegando.
0: Fuxiqueiro,
1: Fala
0: não?
1: aí, negócio, como é que tá dando a volta?
0: Tá bem, tá beleza. Tá.
1: Me fale aí, vê aí o comentário da árvore aqui da Telebahia, pra podar a árvore da Telebahia que tá feia, viu, Neguinho?
0: Já falei.
1: Comenta aí, Neguinho, o comentário da árvore da Telebahia que tá
0: Sim,
1: podar, que tá
0: sim.
1: feio.
0: Tá feio, né?
1: O negócio tá feio, Neguinho, na Telebahia, viu?
0: Isso.
1: Manda podar a árvore, viu,
0: Pode dar árvore aí na Telebahia. Fala.
1: Bom dia, o que tá acontecendo, Neguinho? Que você tá acordando cedo pra ir pra FM, Neguinho. Só chega na FM 6 horas da manhã. Hoje chegou 5h30, não foi, Neguinho? Tô aí, ó, levando, viu?
0: Ô, Léo, você já prestou?
1: Fala aí, negócio, como é que tá dando a volta,
0: Tá bem, graças a Deus.
1: Me fale aí, vê aí o comentário da árvore aqui da Telebahia, pra podar a árvore da Telebahia que tá feia, viu, Neguinho? Comenta aí, Neguinho, o comentário da árvore da Telebahia que pra podar, que tá feio.
0: Pronto, pronto.
1: Tá feio, Neguinho, na Telebahia, viu? Mandar podar a árvore, viu, Neguinho?
0: Certo. Boa, Léo. Você que tem alguma coisa no seu bairro aí, faça essa cobrança, pode fazer, fica à vontade, viu? Faz igual o Léo, solta a voz, solta. Léo, a minha patroa tá bem, graças a Deus. Eu tô bem, graças a Deus. Ah, você já prestou atenção, Léo? Você que gosta de fuxicar. Você e Naí, você já prestou atenção? Quando a dona Val tá viajando, eu chego mais cedo na rádio, já prestou atenção nisso aí? Um abraço pra minha querida Lurdinha. Lulu, beijo pra você, viu? Lurdinha. Essa viúva é bonita aí do Armandão, né? Linda, tá querendo casar. Não fica falando assim, não, viu, Lourdinha? Que o nosso amigo Léo, Naí, esse pessoal são muito fuxiqueiro, viu? Isso gosta da vida dos outros, viu? Ô, Lu, bom dia, Lu.
2: Pai do Senhor, neguei, bom dia.
0: Bom dia.
2: Como você passou o final de semana?
0: Muito bem, meu
2: amor. Noite, você está bem?
0: Bem, graças a Deus.
2: Mandando mensagem aqui para agradecer por aquele presente maravilhoso que eu ganhei da Simonete.
0: Sim,
2: né?
0: Sim.
2: Aquele ventilador, o verãozão vem aí, né?
0: Isso.
2: Eu tenho um ventilador, mas nunca é demais, né?
0: Verdade,
2: presente,
0: verdade.
2: Presente de Deus, dado por Deus, assim a gente aceita de bom coração. Viu? Que Deus abençoe você, Deus abençoe.
0: Amém.
2: Gerente da Simonete,
0: William.
2: Todos os funcionários, né?
0: Isso.
2: Deus proteja, guarde, Deus mande muitos clientes, que os anjos do Senhor acampem ali, naquela loja, meu.
0: Amém.
2: Todos os clientes que cheguem, seja abençoado em nome de Jesus. E depois eu vou lá também, abrir um crediário lá, né?
0: Muito bem,
2: eu
0: muito
2: tenho
0: bem.
2: Da Simonete, mas eu tenho cá com o irmão.
0: É.
2: Murilo.
0: Murilo.
2: Eu chamo ele Murilo, chamo Danilo.
0: É, gente,
2: mas eu
0: boa.
2: Vou abrir um crediário lá, né, meu filho?
0: Sim, sim.
2: E
0: sim.
2: Agora também, né, já tô trabalhando para chamar, para tomar empréstimo, sabe?
0: Boa.
2: O meu nome chama Trabalho.
0: Trabalho, é verdade, viu?
2: Foi trabalho, está comigo.
0: É muito sano, Lulu.
2: Eu gosto de trabalhar, não gosto de ficar parado.
0: Verdade, Lulu. É isso, eu sei. Isso
2: eu
0: sei.
2: Gosto de trabalhar, eu gosto de estar na rua, eu gosto de ver gente, viu? Gosto de estar no culto.
0: É
2: eu gosto de tudo assim, sabe?
0: Eu
2: quero
0: sei.
2: Estar num lugar que tem alegria.
0: Uhum.
2: Tristeza, né, comigo. Eu amanheço todo dia alegre. Meu nome não poderia nem ser Irmã Lurdinha, podia ser Irmã Alegria.
0: Isso, isso.
2: Que Deus abençoe, neguinho. Deus te proteja, Deus te guarde, você e toda a sua família.
0: Amém,
2: Val,
0: meu.
2: Já veio.
0: Já chegou ainda não.
2: Sua netinha, dá um abraço.
0: Ah, a netinha estava no circo, mas ela. Os netinhos.
2: A você, a nós todos e todos os ouvintes.
0: Amém,
2: Deus
0: meu.
2: Deus abençoe, ninguém.
0: Amém, meu.
2: Faça aquele hino, né? Que todo mundo gosta.
0: Nossa.
2: Eu sou apaixonada por esse hino.
0: É, vou fazer lá o senhor.
2: Hino todo dia. Ontem mesmo eu ouvi esse hino quase o dia todo.
0: Nossa, né? Que bom.
2: Passe ele, viu? Neguei.
0: Sim.
2: Nosso hino, cuida da minha casa, né?
0: Tá bom, meu.
2: Que Deus abençoe mais uma vez.
0: A nós todos.
2: Deus. E a paz do Senhor Jesus, que Deus dê uma semana abençoada na presença do Senhor Jesus. Amém.
0: Amém. Lulu.
2: Amém, ninguém.
0: Vou te contar uma coisa,
2: cheiro
0: Lulu.
2: No coração.
0: Lulu, vou te contar uma coisa. Ontem eu fui recepcionar uma criança, né, que veio da Argentina, né? Ela foi fazer um curso de balé na Argentina, não é para todo mundo, não. E esse curso realmente badalou a Aurum Leal na chegada dessa criancinha, né? Muita gente, carros. Uma recepção maravilhosa de Aurum Leal para a criancinha Malu, né? Que veio da Argentina, foi fazer um curso lá de balé e deu show. Pois, antes de Malu chegar, eu fui com um garoto propaganda fazer o convite pro pessoal, a comunidade de Aurum Leal. Ouça isso aí. Aí eu vou passando o alto, eu vou passando. Ali na... Como é o nome daquela rua? O bairro ACM. Do bairro ACM, eu estava com o vidro baixo do carro. E de lá do carro, eu vi um cheiro de uma galinha de quintal. Você já imaginou? Mas quase 12 horas, eu ali com o carro de som, anunciando ali, chamando o pessoal para... Pra ir recepcionar Malu, criança Malu que tava chegando da Argentina, e subindo aquela ladeira do bairro ACM, eu senti o cheiro de uma galinha de quintal. Como eu, toda vez que, em vez em quando que eu passo, eu vou lá visitar meu amigo, um amigo meu, muito amigo de coração, seu Nerivaldo, Nerivaldo da Contabilidade. Quando eu chego na porta da casa de seu Nerivaldo, o cheiro da galinha de quintal bateu mais forte ainda. Eu digo, e aqui? Pense em um locutor bom de faro.
2: Ai!
0: Desculpa aí, gente. Pense em um locutor bom de faro. Eu digo, não. Eu vim aqui visitar, dar uma passadinha aqui para dar um abraço ao seu Nerivaldo. Sinto o cheiro de uma galinha de quintal dessa. É? Aí entrei lá, dei um abraço nele, estava ele, a esposa dele e o aniversariante, filho dele, que fez aniversário terça-feira. Né? Menino bom, menino de ouro, seu Nerivaldo. E aí, meu irmão, não é nada não, só Deus, me faz o convite, mas a esposa dele e o filho, para me comer. Ó, eu, naquela hora ali, tava tomando água assim, porque eu trabalho muito com água, bebo água, que eu falo muito no microfone. Aí sentei na mesa de seu Nerivaldo, menino, da esposa dele e do filho, lá no bairro ACM. Não, você vai comer da galinha. Eu digo, vixe, eu vou comer. Aí pego o prato ali, peguei o prato, fiz aquele pirãozinho, ai, lavei a mão bem lavada. Viu? Minha amiga Lu e a todos que estão ouvindo. E aí, aqui está o carro, aqui está o. Tá o garfo aqui, tá. Não, quero garfo, não. Vou meter a mão pra dentro. Numa mesa de executiva, um locutor, né? De duas rádios. E ali eu meti, foi a mão. O pirão. Com aquela galinha de quintal. Eu ia pegar garfo, eu ia pegar faca, pra quê? Queria chupar o. Ali o. Né? A parte da galinha que eu gosto ali, aquela coisinha gostosa, metiu a mãozona, a senhora, a esposa de seu Nerivaldo, e deu risada, se acabou da risada. E eu aqui, mão pra dentro, menino, foi aquela. Obrigado, viu, pessoal de Leal. É aquela coisa que eu digo, Nil Leal. É aquela coisa que eu digo, de Leal. Pessoal bacana, me recepciona direitinho. Aquelas crianças também, foi na bike, eu convidei. Bora vocês que é ciclista, aquelas crianças com sua bike ali. Recebeu o Malu na maior alegria, ao Leal, foi aquela festa. Quero também aqui deixar o meu carinho, meu amor pela sua família, seu Nerivaldo e toda a família aulinense. Daqui a pouco instante, nós vamos falar dos parabéns, né, do filho de seu Nerivaldo, que eu me esqueci aqui, tem o nome dele. Se o senhor tiver ouvido, seu Nerivaldo, o senhor me manda o nome dele aqui, fazendo favor. Para isso, para a minha família da Fumaça do Congo, bora ouvir.
3: Antes de fechar os olhos, eu paro para agradecer.
0: Faltando um minutinho só para vocês.

0: Legal, né? Legal. Opa, vamos falar de saúde? Bora falar aqui de saúde com o nosso amigo lá Itabunense. Fala, meu garoto. Um abraço, bom dia para você.
1: 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Até amanhã, se Deus nos permitir, vamos estar aqui para falar de saúde, bem-estar e qualidade de vida.
0: Beleza, beleza, meu amigão. Aquele abraço legal para você. 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Nossa, é uma beleza. Certo dia eu comi uma fatada, a barriga ficou páreo. Meu Deus do céu. 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Ó, fez assim, lepo, foi boa. 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
0: É isso aí, eu fui lá, foi bacana demais. Muita gente, e eu gostei, viu? Muito bom, maravilha lá em Piauí, foi bacana demais. Deixa eu falar aqui, Negão, cadê você? Olha, o pessoal tá cobrando aqui você, viu, Negão? Negão não falou hoje, deixa eu ver quem falou. Quem falou hoje foi o nosso amigo. Ele fala aqui.
3: Bom dia, Neguei, que Deus te abençoe.
0: Amém, querido.
3: Que guarde de todo mal. Ele está perguntando assim, cadê a pomada? Para a cunhada dele, está com muita dor no braço.
0: Oh, meu Deus. Quando chegar, vai chegar, viu? Vai chegar essa pomada aí. Quando chegar, vou aí levar para você. Vou pegar uma cortesia.
4: Bom dia, Neguei.
0: Bom dia, Neide Rosa.
4: Nossa, hino da gente aí.
0: Ei, Neide Rosa, já passei, né? Aquele hino, não foi? Neide Rosa. Ei, Neide, tá namorado, que tá danado. Rosa disse, Neguei, rapaz, agora sim. Eu digo, que vai, Rosa? O menino é bom. Rosa de minha, viu? Vamos lá. E aqui, vamos lá.
5: Eu Neguei, bom dia.
0: Bom dia.
5: E aí, como foi o seu final de semana?
0: Muito bom, muito bom.
5: Deus, que bem. Aqui passamos bem, graças a meu
0: bom Deus. Graças a Deus.
5: Eu gostaria de mandar um alô para minha mãe Ademária, Irlene, minha irmã, a Rose, minha sobrinha, o esposo dela, que está aí com a minha mãe, Eliene, Gato, vizinha. Nota Bela Vista. No bairro da Conceição, para Maria de Renilton, Priscila.
0: Sim, sim.
5: A Jana, Renilton. Aqui no Maria Olímpia, para Dona do Carmo, Beiga, Manicure. Vedinho, Ló, a família. No Novo Olímpia, para Jaqueline, Dona Antônia, seu Luiz e família, Yasmin, para todo que curte a Baitaba FM.
0: Sim,
5: eu gostaria de mandar você passar um hino aí, cuida da minha casa.
0: Pronto.
5: Que nossa casa, né?
0: Nossas casas. Isso.
5: Eu agradeço para todos que estão curtindo o Baitaba FM.
0: Ok.
5: E excelente semana, que Deus nos abençoe. Tá bom?
0: Tá bom, dona Magnólia.
5: Um abraço.
0: Ô, dona
5: Magnólia. Segue o líder, né?
0: É, o líder, segue o líder, dona Magnólia. Segue o líder, isso aí. O líder tá. Vou lá em Piraúna, agora de açúcar. Piraúna, que eu gosto de coração. Outro lugar que eu chego lá, fico à vontade, né? Tô em casa. Cadê Piraúna? Meu amigo. Ô, Betão. Nosso amigo. Nosso amigo Márcio tá juriado com você. É, Betão. Márcio de Piraúna. Disse que você mandou você pegar um táxi e buscar a namorada dele na laje do banco. E lá na laje do banco você sumiu com essa namorada dele. Tá irado. Nem que eu estou irado com meu amigo de confiança. Meu amigo de confiança, Betão. É, Betão sumiu com minha namorada. Meu amigo de confiança. Meu amigo de confiança, Betão.

0: Deus abençoe nosso dia.
1: Amém, nego velho. Um abraço para você também, nego velho. Cadê? Ah, não foi Betão, não. Foi nego velho. Deixa eu ver aqui. É, meu querido, esse craque de bola, Bel Cambista, joga muito, hein? E aí, Bel, beleza?
2: Bom dia, meu amigo Neguei. Como é que tá, o Neguei?
1: Bem, graças a
2: Ô,
1: Deus.
2: Neguei,
1: Oi.
2: vou mandar um bom dia para todo meu cinquentão,
1: Sim,
2: Saulinha.
1: sim, sim.
2: Um bom dia para Nair, um bom dia para Jorge, um bom dia para Maria da Conceição, Maria Cambista,
1: Sim.
2: para outra Maria. Um bom dia para Tina.
1: Ah,
2: Um bom
1: Tina.
2: dia para
1: Ah,
2: Lã
1: tá aqui.
2: Calçado de Moleza. Todos
1: Sim.
2: meus amigos, que Deus abençoe e dê uma boa semana para todos nós. E
1: Beleza.
2: domingo nós estamos juntos novo, hein?
1: Ah, Deus
2: No
1: querer.
2: Babinho, só joguei um tempo, que eu saí no sorteio, mas foi bom.
1: Muito bom, Baba.
2: Foi
1: Muito
2: bom.
1: bom. Muito bom.
2: Valeu, Deus abençoe todo mundo do grupo.
1: Beleza. Eu entrei com o Baba perdendo de 4-2 e a gente fizemos 2-0 no segundo tempo, né? Mas o Baba muito gostoso, cinquentão, parabéns. É, não, isso é verdade, viu? Nego, Lenilto, é, seu Bel Cambista, os meninos aí do Baba do cinquentão, ó, show de bola, joguei muito, viu? Dei um tapinha pra lá, dei um tapinha pra cá, o zagueiro veio, desceu, deixei no chão, é aquela. Outro me bateram, mas me bateram como não foi batendo assim, não, entendeu? E lá, assim, você sabe, né? Mas foi batendo, não, viu, Neguinho? Sim, eu tô dizendo assim, não deixou ninguém passar, ele tá na área pra fazer gol. Se vai, é gol, né? Tina, fala, Tina.
3: Bom dia, neguei.
1: Bom dia, Tina. Cadê você, Tina?
3: Bom dia, Ubaitaba. Bom dia, Aurelino Leal. Bom dia, os ouvintes
1: Seguinte, bom
3: do
1: dia.
3: Ubaitaba. Em nome do Senhor Jesus.
1: Seguinte.
3: Que Deus é o pastor. Oh, Deus é o pastor, nada faltará.
1: Sim.
3: Em nome do Pai, do Filho e do Espírito Santo. Amém. Bom dia.
1: Bom dia, Tina. Cadê? Não tem mais outro? Tinha outro mais aqui, Tina. Tinha mais outro aqui, outra Tina aqui. Tinha dois áudios de Tina, né? Não passou batida. Agora, bora lá para o nosso amigo. É, Kit do Picolé. Fala, Kit. Bom dia.
4: Bom dia, neguei. É o Kit do Picolé, meu querido. Que Deus nos abençoe. Uma segunda-feira cheia de paz e felicidade para todos nós. Um bom dia aí para toda a sua família, para minha família.
1: Amém, meu amor.
4: Um bom dia para Maria Conceição aqui, do bairro São Cosme, para Helenice, também para Creuzinha em Nova Canaã e todos aqueles que estão na escuta aí da Fumaça do Gongo.
1: Deusinha, gente
4: É,
1: boa.
4: ontem nós tínhamos, como você viu, nós fomos rumos aí a Itapitanga, né? E lá a seleção de Aurelino Leal viu aí a sua primeira derrota. Perdeu lá por 1-0, mas a seleção de Aurelino Leal é uma seleção muito boa e com certeza vai muito mais além, viu? Merece, porque os meninos sabem jogar e com esse, no comando aí do nosso amigo Beto aí, tudo tá fazendo, tá dando certo. Que Deus abençoe a todos e tenha a todos um bom dia na presença do nosso Deus Pai Todo-Poderoso. Neguei!
1: Valeu, o nosso amigo Kit do Picolé, Pit do Picolé, né, Pit, né? Pit, um abraço para você. É, praticamente foi um jogo treino, né? 99% de aproveitamento ao Leal. E engraçado, tem uma história, gente, para te dizer. Vocês vão dar risada. Vocês vão rir que eu chamei atenção no Albatra FM sábado. Chamei atenção. E daqui a pouco eu vou comentar. Negão, bom dia.
5: Oi, ninguém, bom dia.
1: Bom dia, nego.
5: Ninguém, bom
1: Oi.
5: dia pra todos que cuja fumaça do bom. Tá bom, ninguém?
1: Tá bom, negão.
5: Ô, ninguém, vou botar a música você toca aí pra nós aí.
1: Bota,
5: Ó, um
1: negão.
5: abraço, ninguém.
1: Ô, nego. Você botou foi todo, hein? Eita lá! 6:18.
6: Eu vou mudar de número.
5: Oi, ninguém, bom dia. Ninguém, bom dia pra todos que cuja fumaça do bom.

0: Piada em Johnny, senhoras e senhores!
1: Beleza, gostaram aí, rapaz. Olha, mandando aquele abração legal pra quem aqui? Deixa eu ver aqui, neguei. Oi. Aniversário de quem, rapaz? Aniversário, terça-feira, do meu amigo, filho de seu Nerivaldo. Foi aniversário dele, né? E eu vim comemorar lá ontem, né? Como eu acabei de falar aqui, comendo aquela galinhazinha de quintal lá na casa do seu Nerivaldo, lá no bairro ACM, ontem, né? Meti a mãozona pra dentro e aqui tá. Quase deixou o rapaz com fome, porque eu comi quase tudo a galinha. Mas parabéns aí também. Eu me esqueci, o seu Nerivaldo. Como é o nome dele, seu Nerivaldo? Como é o nome do seu filho? Que eu me esqueci o nome dele, rapaz, aqui. Ah, mas na hora de você comer a galinha. Na hora de você comer a galinha, você não esqueceu, né, ninguém? É? Mas o filho do seu Nerivaldo aí, gente boa, hein? Da contas contabilidade aí. Seu Nerivaldo, um abraço para o senhor. Melhoras ao senhor, à sua esposa, a seu filhão aí, viu? Muito obrigado ontem pelo almoço ontem aí. Para aquela galinhazinha de quintal lá em, no bairro Assembleão Leal. O aniversariante do filho de seu Nerivaldo. Ele, na contas contabilidade. Foi terça-feira.

Bora. Então, beleza, olha, manda aquele abração legal aqui pra quem, Neguinho, deixa eu ver. Ah, é, pra quem aqui, deixa eu ver. Ah, sim, mandou aqui, Neguinho, oi. Não deixe de mandar os parabéns pra quem, assim. Ah, agora, Naí, rapaz, desde a semana passada aqui não deu sinal, né? Só vai dar o sinal se dá aquele grito, Neguinho. É, olha, isso é Léo, né? Léo do Bairro da Conceição falou pra mim, Neguinho, desde a semana passada que você tá falando com que não viu Naí, que Naí não mandou um áudio, que não sei o que, não sei o que tá lá. Rita também de Pedrinho ali do Pontal, né? Rita falou que nunca mais Naí deu a voz. Também a nossa amiga Lena do cafezinho da caixa ali disse, Neguinho, procure Naí aí. Ela, ô Lena, ô Rita, Rita aí de Pedrinho, do Pontal, ou que mais aqui que... Ô, pequena notável, ela só acorda com esse grito. Ela só acorda. Ela só acorda com esse grito.

0: Sinceramente, eu não tô acreditando nisso, não, que eu tô vendo, não. Sinceramente, eu não tô acreditando nisso, não.
1: Oxe, eu achei que era todos os tons.
2: Será que ela acordou com esse gritinho aí? Ela fica irada. Agora vamos lá no zap dela para saber se ela acordou com esse grito ou é preciso a gente botar de novo para ela acordar. Ah, peraí.
3: Oi, meu amigo Neguei.
2: Olha,
3: bom dia.
2: Bom dia.
3: Um bom segunda-feira para nós. Que Deus tome conta de nós. Que Deus vive todo mal ruim. Aquele por terra, né? Em nome de Jesus.
2: Amém, meu amor.
3: Vou mandar um alô para a doutora Marli, a família dela.
2: Sim,
3: dona.
2: Sim.
3: E Del Cambista, que ele não esquece de eu.
2: Sim,
3: também, viu,
2: sim,
3: Neguei?
2: Sim. Ah, peraí.
3: Alei, Paulinha, Moi, Mônica, mãe de Mônica.
2: Sim.
3: É, Pedinha, é, Caça, Mateus, Nega Vilma. É. Seu Negão, Meire.
2: Sim.
3: Helenice. Valtua, tu. Quem? Rita, manda a Rita mandar o número dela pra mim, né? Que...
2: Mando sim.
3: E Mili
2: Massu
3: mandou
2: também.
3: Que é pra tu. Olha o zap dela que tu não olhou.
2: De quem? De quem?
3: E todo meu vizinho aqui, tá bom, meu amigo
2: Neguei?
3: Tá bom,
2: Nai, tá bom.
3: Fica com Deus, meu amigo Neguei. E Zé do Carajé é menina, menina, e Gaza, onde tu comeu banana.
2: É menino.
3: Tá bom, Neguei?
2: Tá bom, Naí.
3: E vou mandar um hino aí pra tu passar pra nós.
2: Tá bom, Naí.
3: Valeu, meu amigo Neguei. Fica com Deus.
2: Chegou, viu? Tá.
3: E Del Cambista, que ele não esquece de eu.
2: Del Cambista.
3: Também, viu,
2: isso,
3: Neguei?
2: Isso.
3: É. Olha, que eu acordei agora.
2: Tá vendo? Eu vou assustada com o grito. Rapaz, eu tava falando sobre o meu almoço de ontem lá na casa do meu amigo seu Nerivaldo e a sua senhora esposa. Rapaz, Neguei, tu é bom de faro. Pois é, eu tava subindo no bairro ACM fazendo a divulgação da pequena garotinha que fez o curso de 5 dias lá na Argentina, né? De balé. E tá eu anunciando, pá, naquela animação. Daqui a pouco eu boto aquele cheiro gostoso, assim, de galinha. Eu digo, onde é esse cheiro? E subi na ladeira, hein? Aí vai chegando, vou chegando. Aí quando eu parei na porta do meu querido contabilista, seu Nerivaldo, o cheiro bateu mais forte. Chega, bateu assim, tá. Eu digo, ei, meu Deus. Aí eu digo, rapaz, fui lá dar um abraço nele, lógico. Aí ele vai entrar, eu com aquela vergonha, né? O pessoal almoçando naquele horário de almoço. Ainda carrego aquela tradição de família, né? Fica com vergonha, né? Muita vez tá com fome, né? Aí, não, tô de barriga cheia, mas eu não tive essa... Eu fui logo... Aí fui lá, apertei na mão do seu Nerivaldo, conversei com a sua senhora esposa, gente boa, a esposa dele, rapaz, pessoa legal. E o filho... Né? E o filho, aniversariante de terça-feira. E aí, daqui a pouco, aquele cheiro. Eu quero almoçar, eu digo, não sei o que, não quero, não. Depois, o arrependimento veio, não, pega, ah, vai, come, rapaz. Aí, daqui a pouco, eu digo, não, vou comer um pouquinho dessa galinha aqui. Aí, peguei um pratinho ali, fiz um pirão. Eita, botei assim, lavei a mãozinha. Aí, seu Nerivaldo, pega o garfo, a faca. Eu digo, que garfo e faca? Nada, meu patrão. Eu vou meter a mãozona pra dentro do vídeo. Mas, rapaz, que galinha de quintal, caprichada. Lambi até os dedos, acredite. Quero mandar um abraço aí pra seu Nerivaldo, a esposa dele, o filho, pelo carinho, pelo amor. Nem só seu Nerivaldo, é o Léo todo em peso onde eu chego. É aquela coisa, aquele carinho, aquele amor, né? Auro Leal tem uma. Assim, uma aí quando, aquelas crianças também que ontem acompanharam a princesinha Malu, né, que veio de lá da Argentina, foi fazer um curso, né, de balé e deu show lá na Argentina. E aquelas crianças que eu passei falando, você de bike, você esse Cristo, as crianças ali colado. Foi muito bonito a chegada de Malu ontem em Auro Leal, chegando da Argentina, depois de um curso de 5 dias na Argentina, a recepção de Auro Leal, ali aquele pessoal de moto, pessoal de carro, pessoal de pé, foi maravilha. Então, quero também aqui parabenizar o seu Nerivaldo, Muito obrigado, seu Nery, por o senhor me tratar tão bem assim, a sua senhora esposa. Né? Você acabou de rir quando ela viu metendo a mão para dentro. Ah, lembrei da minha avó, lembrei da minha mãe. Ah, eu gosto de ficar à vontade, tá bom? Seu Nerivaldo, bom dia.
4: Ô, Neguei, o nome de meu filho é Jonatas.
2: Jonatas, isso. Jonatas completou idade nova, né? Na terça-feira, Jonatas, parabéns para você, seja esse rapaz maravilhoso, essa pessoa comunicativa, amigo, a gente chega ali na conta, as contabilidades, você e seus colegas têm aquele mesmo tratamento do seu pai. Jonas, parabéns para você, Jonatas. Que Deus te abençoe poderosamente e que tenha o melhor presente da sua vida, a saúde de seu pai. A saúde de seu pai. Isso é o melhor presente que você vai ter na sua vida. Eu sei que você tem um pegadinho muito grande com ele. Você, essa pessoa bacana, viu? Pessoa maravilhosa, um menino de ouro. Então, Deus que te abençoe poderosamente, viu, Jonathan? E quando se fala em família, a gente realmente a gente sente no coração o amor, o carinho. Então, eu vou tocar de novo. Essa é para você, aniversariante, Jonathan. Filho de meu amigo Nerivaldo, aí da Contas Contabilidade, a esposa de seu Nerivaldo, gente boa, gente boa. Pode, olha, gente, quando eu chego a falar assim, pessoa não tem esse negócio, tem gente que é cheia de nome dado, cheia de, né? Ela não teve esse negócio, ela se acabou de rir quando ela viu comendo de mão ali. Não quis garfo, não quis faca, não, vou comer de mão mesmo. Fui lá, lavei a mãozinha, lógico, e metiu a mão para dentro até hoje. Que comida gostosa. Que domingo foi esse, domingo? Domingo abençoado do Senhor. Jonathan, para você, para seu pai, para sua mãe, para todos os ouvintes da Fumaça do Gongo de Ubaitá, Bionel, receba aí.

0: é muito forte, né? Quero mandar um abraço aí para todo o pessoal. Daqui, como é que foi o seu domingo? Graças a Deus. Nada a reclamar. Muito e muito bem. Pedi permissão a Deus que minha igreja é minha casa. Você dentro da sua casa é a sua igreja. Ah, é? Como é que é? Você ora, pede permissão a Deus. A sua casa é o momento de você orar. Ali, se muito, né? Então, dentro da sua casa é a igreja. Mas quem é esse negócio? É. Não fui na igreja ontem, que minha igreja é onde eu congrego, é na Universal do Reino de Deus, mas eu fiz a minha oração. É? Fiz a minha oração. Como é que você? Agradecer a Deus pelo novo dia, como sempre faço aqui na rádio. E pronto. Depois eu fui bater um babinha. Né? Bater um babinha lá do cinquentão, show. Meu domingo ontem fechou com chave de ouro. Após isso, fui anunciar o circo, que chegou aí um circo muito bacana. Saí daí, fui para o Leal, lá convidar o pessoal para recepcionar a Malu, que foi ele fazer um curso lá de 5 dias da Argentina. E o pessoal recepcionou ela muito, muito, muito bem em Orleal. Carro, motos, gente, todo o pessoal, né, acompanhando. Almocei na casa de seu Nerivaldo. Que beleza. Entre família. Inclusive, eu quero pedir desculpa porque eu comi de mão, né? É, depois, retorno para a minha residência, onde Deus me deu. Vou buscar o meu netinho na roça, que ele foi para a roça, ele disse que eu tinha comprado já o ingresso. Trouxe meu netinho e depois peguei meu netinho e meu sobrinho e minha netinha e fui para o circo. Lá eu fechei com chave de ouro. Eu só quero, gente, agradecer a Deus por tudo isso. Eu vi uma passagem aqui no Zap, um mito, foi na que eu ligo a televisão cedo, e vi uma senhora, ouvia uma senhora falando: a paz, não tem quem pague a paz. A paz é dada por Deus e não tem uma coisa melhor do que a paz. Tentam tirar a doença, a nossa paz, tenta tirar também alguma coisa que você faz, que a pessoa quer ser, aquele intelectual, aquela pessoa direita, mas na hora de fazer... Ele faz, não, tudo bem, que não sei o quê. Mas depois que faz, aí quer tirar sua paz. Não quer assumir aquele compromisso que realmente falou naquela hora. Aí está tirando a sua paz. A outra coisa que você vai lá para resolver um problema, quer tirar a paz. O que não presta, só quer tirar a paz. Mas o que presta, que é bom, poderoso, que dá a paz, é o nosso Deus. Não deixe ninguém tirar aquilo que Deus lhe dá, a sua paz, o seu amor, o seu carinho, o seu... Ah, meu filho, chega para... Peraí. Você já está criado? Estou. Certo. Que eu vou fazer o meu papel ainda, como sempre o filho está pequeno para os pais. Mas tem hora que tenta tirar, né? Não deixe ninguém tirar a sua paz, roubar a sua paz, tirar a sua felicidade... Eu volto já.
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0: Então, não deixe ninguém tirar sua paz. Não deixe. Eu já pedi 2 vezes da direção da Ubatã FM. 3. Ubatã FM, quando eu comecei logo, era... E hoje, graças a Deus, tem uma paz, a direção lá. Neguinho, fique à vontade. Agora nós temos, hoje entra a nova programação da Ubatã FM. Roberto Santos volta de novo a comandar a direção, né? Ele agora é o diretor de programação de novo. De ontem, tivemos uma reunião bacana. Neguinho, você não precisa a gente falar. Não precisa a gente ir, porque a gente que gosta de andar em cima. Quando eu tiro, eu digo que minha cueca está às avessas aqui, quando eu desço no palco, porque o conteúdo está certo, alguma coisa está acontecendo. Quando eu saio do salto, alguma coisa está acontecendo. E quando eu faço as minhas críticas, ela é verdadeira. Não é crítica para me beneficiar. É crítica para beneficiar as minhas cidades. Eu sou um locutor ético. Quando eu faço as críticas aqui das minhas cidades, eu faço crítica para beneficiar minhas cidades. Eu não faço crítica para me beneficiar. Ninguém pensa isso. Então, eu gosto muito do tratamento e quando eu erro, eu peço perdão. Perdoe se quiser, mas a minha parte eu fiz, né? Bom, deixa eu ver aqui, deixa eu mandar aqui uma... Ah, estou aqui, deixa eu ver aqui. Aqui, deixa eu mandar aqui, cadê?
2: Bom dia, Neguei, vou mandar um áudio, viu?
0: Ah, meu querido, meu gerente da loja de imóveis, Simonete. Rapaz, eu tenho um áudio para mandar para você aí, viu? 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
0: Beleza, meu querido William, da loja de Móveis Simonete. 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Senhor Evaldo, um abraço, hein? Mel Leão, meu Poiri. Um beijo para todo de Poiri. Um beijo, Baitaba.

0: 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Você gostou? Cadê a pequena notável? Eu já vi ela aqui, viu? Eu já vi a pequena notável. Quem é essa aqui? É a Lorona.
1: Olá, quem é essa aqui? É a
2: Bom dia, Neguei. E você e todos que estão na escuta deste programa.
0: Que beleza, hein?
2: Maravilhoso. Que tenha um dia abençoado e iluminado.
0: Amém,
2: pelo nosso Senhor Jesus Cristo. Neguei, passe a música para mim, Roberta Miranda.
0: Sim.
2: Vá com Deus e fique com Deus, você e todos os seus.
0: Amém, meu amor. Amém, minha linda. Quem é ela aqui, rapaz? Deixa eu ver. Cadê? Deixa eu ver aqui se eu vejo foto de novo aqui, rapaz. Já, já eu vejo. Já, já, meu amor. Robertinha Miranda vai tocar pra você, viu? Deixa eu ver aqui. O Pitch. Agora tem que botar quem não botei ainda, viu, Pitch? É, que tem muitos. Aí tem que botar aqui. Cadê a pequena notável? Aqui, aqui.
3: Bom dia, Neguei.
0: Bom dia.
3: Bom dia.
0: Bom dia.
3: Bom dia pra você, pra toda a sua família, Neguei.
0: Amém,
3: pra todos os ouvintes de Ubaitá, Balerinho Leal e região.
0: Amém, meu.
3: Neguei, gostaria de mandar um bom dia aqui para Kit do Picolé.
0: Sim.
3: Para Maria da Conceição. Para Creuzinha em Nova Canaã.
0: Creuzinha!
3: Para Cremilda.
0: Sim.
3: Para Rosi Odete. Para Sueli Novaes. Para toda a minha família. Estelina Santana, minha mãe. Para todos os meus irmãos. Para meus filhos. E para todos que estão ouvindo, Neguei.
0: Certo, Rosi.
3: Um bom dia. E você hoje está muito extrovertido e alegre,
0: amém,
3: né, Neguei?
0: Amém,
3: bom
0: amém,
3: dia.
0: Amém.
3: E um bom dia aí para o senhor Negão,
0: Negão.
3: E a esposa dele,
0: Meire.
3: Meire. Bom dia.
0: Amém, meu filho. Toda honra e toda glória de Deus.
3: Para Naí, um beijão, viu, Naí? Acorda, Naí.
0: Já acordou, já mandou seu alô. Já. Já
3: Neguei, essa aí que falou agora com você é Maria, Maria Gama.
0: Maria Gama,
3: ela é? É sua ouvinte.
0: Ah!
3: Ela sempre falou com você aí.
0: Maria
3: Aí ela me pediu o seu número ontem. Aí eu passei para ela, que ela é minha vizinha.
0: Ah, sim.
3: Bom dia, Maria.
0: Maria Gama, será que ela que foi com o Bom Jesus da Lapa? Que era. Depois ela foi, depois ela voltou de novo. Morava aí na rua João Pedro da Macena mesmo. Será que é ela aqui? Deixa eu ver se é ela. Tá bom, deixa eu ver. Tem mais áudio aqui? Tem, Neguei. Deixa eu ver aqui. Bota os áudios do pessoal tudo, viu? Aqui, parará, parará. Ah, aqui é Rosa.
4: Bom dia, meu amigo Neguei. E aí, Neguei?
0: Aqui não é Rosa, não, perdão. Aqui é Léo, do bairro Conceição.
4: Olha, quando eu era pequeno era assim, ó. Corinthians... Só tá mesmo descendo, perdendo.
0: Meu Deus do céu.
4: Já é a sexta derrota seguida, miséria.
0: Quem tá sofrendo é meu netinho, rapaz.
4: Ainda tem mais dois jogos difíceis, Internacional e Palmeiras.
0: Eita, não, Palmeiras.
4: E depois o Vitória, miséria. E... Vai entrar nove derrotas seguidas.
0: Não, eu só quero só que
4: o Corinthians. Um abraço, bom dia.
0: Eu só quero que o Corinthians. Eu quero o Corinthians, viu, Léo? Ganha do Vitória, ou perdão, ganhe do Palmeiras. Só quero que o Corinthians ganhe do Palmeiras. Quem mais? Que ganhe também. Do Internacional e que perca do meu querido e que perca do, lógico, né? E que perca do meu Vitória. Lógico que meu Vitória perdeu ontem. Aí eu tô aqui um pouquinho. Tá um pouquinho quieto aqui. Não, calma. Viu? Deixa eu quietinho aqui. Deixa eu ver aqui, liguei oi. Deixa eu mandar aqui quem é aqui. Deixa eu mandar pra cá. Por favor. Hello, moto. Eu vou pedir o pessoal pra não me ligar, não, fazer um favorzinho, viu? É, deixa eu ver aqui, quem é que tá ligando? Quem é aqui? Deixa eu ver aqui. A Nana. Nana tem moral, rapaz. Peraí. Deixa eu pegar aqui. Vou ligar pra você, Nana. Peraí. Eu mesmo vou ligar pra você ao vivo, Nana. Vou ligar pra você ao vivo, Nana. 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
0: Isso aí, isso aí. Daqui a pouco instante eu retorno a ligação para você, viu? Daqui a pouco instante.
5: Tá certo então, meu amigo. Deus abençoe, um bom dia e um ótimo início de semana para todos, viu?
0: Amém, meu amor, amém. Para você, para sua esposa, para suas filhinhas aí, para todos os seus familiares. Tchau, tchau.
5: Tchau.
0: Beleza, vai aí, Nana, gente boa. 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A Dubai Credit é show de bola. Deixa eu ver aqui, negão. Oi. Olha, negão, disse que já tomou lá aí, ó. Beleza. Deixa eu ver, meu amigo Cito. Cadê esse? Tava por aqui. Mas vai chegar no instante. Cadê meu? Oh, meu. Neguei, mande a música pra senhora. Tô procurando aqui agora. Eu acho que Negão já tá achou. Negão já achou, né? Negão já achou. Deixa eu ver aqui. Cito. Meu amigo Cito, lá do Hiperbons Mate. Bom dia, Cito!
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7: 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Beleza, pra negão, pra ela. Tchau a todos! Até amanhã, se Deus quiser. Aí, dona Maria!

0: Beleza, amanhã eu toco toda pra vocês, tá bom? Beijão.
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Tudo bem, agora são 7 horas e 8 minutos no horário de Brasília. São 7 horas e 8 minutos agora. Muito bom dia para você, acompanhando a nossa programação na manhã de hoje. Forte abraço a você que está em casa, forte abraço a você que está no trabalho, onde quer que você esteja nesta manhã de segunda-feira. Hoje é dia 21 de setembro do ano de 2026. A graça de Deus chegando até nós. É com a graça de Deus que a gente começa mais uma edição do nosso Café com Notícias. Agora são 7 horas e 8 minutos agora, 7 e 8.

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1: Forças de segurança deflagram operação Divisa Segura para combate ao tráfico de armas na Bahia. Bahia perde invencibilidade jogando contra o Atlético Paranaense em Coritiba na noite de ontem. Everaldo perdeu pênalti nos acréscimos. A participação do repórter J. Mello, a previsão do tempo. Tem também informações a respeito do final de semana violento nas estradas da Bahia. Engavetamento entre quatro carretas deixou motorista morto na BR-116 entre Jequié e Jaguaquara. As promoções do comércio aqui na cidade, tudo isso e muito mais a partir de agora no nosso Café com Notícias. Bom dia!
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1: Agora são 7:10 no horário de Brasília. São 7:10. Chamaram o repórter J. Mello, já está na linha para falar com a gente. Direto da redação, o repórter J. Mello traz as primeiras informações a respeito desta segunda-feira, comecinho de semana. É o nosso quadro Alô, Repórter no Ar.
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1: Alô, J. Mello, bom dia.
4: Bom dia, hoje é segunda-feira, dia 21 de setembro do ano 2026. Eu, J. Mello, estou voltando direto da redação com informações para o programa jornalístico Café com Notícia com Ivanildo Conceição. 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Um grave acidente deixou um homem morto e uma mulher ferida na noite de sábado, dia 19, na BR-330, cerca de um quilômetro da usina Funil. Segundo o Ubatã Notícias, o condutor de um Fiat Palio seguia em direção à BR-101 quando perdeu o controle da direção, saiu da pista, bateu contra uma árvore e capotou. A mulher foi arremessada para fora do veículo, enquanto o motorista morreu no local. Uma equipe da SAMU prestou os primeiros socorros à vítima, encaminhando-a ao Hospital César Monteiro Pirajá, em Ubatã. Ela foi transferida para uma unidade hospitalar da cidade de Itabuna. As circunstâncias do acidente serão apuradas. As vítimas foram identificadas como Daniel Costa e Fernanda Camille, e são da cidade de Aurelino Leal. A comunidade de Aurelino Leal participou na tarde de ontem, domingo, dia 20, da recepção para a bailarina Malu Tavares. Malu, que participou de uma apresentação na Argentina, desembarcou no posto de combustível na entrada da cidade por volta das 13 horas, onde muitas pessoas estavam aguardando. Toda a recepção teve direito a carro de som e fogos de artifícios no local, e todas as alunas da escola de balé para todos estiveram presentes. A escola de balé de Malu Tavares vem se desenvolvendo a cada dia, com alunas que se dedicam e estão sempre ao lado da pequena bailarina. Na viagem para a Argentina, a pequena bailarina foi acompanhada pela coordenadora do grupo. Com tanta dedicação por parte de todas as meninas participantes, parece que o grupo tende a se desenvolver cada dia mais. O Hospital São Vicente de Paulo, por ali, a equipe foi trocada já desde cedo, desde as 7 horas da manhã, ainda pouco, e por ali, técnicos, enfermeiros, médicos, auxiliares, todos trabalham normalmente. O Hospital de Aurelino Leal, Hospital Geral, também da mesma forma. A SAMU de Ubaitaba já está com Débora e sua equipe ali atendendo, né, pelo 192. Se você precisar de algum socorro, é só ligar 192 que a equipe da SAMU irá onde você precisar. SAMU de Aurelino Leal também, equipe trocada, e pelo 192 você pode contactar para pedir um socorro também onde estiver. Policiais militares subordinados à 61ª Companhia Independente da Polícia Militar de Ubaitaba fazem suas rondas corriqueiras sempre, procurando a paz e a ordem. No terminal rodoviário de Ubaitaba, por ali, os ônibus estaduais e interestaduais já chegam, procurando a paz e a ordem. No terminal rodoviário de Ubaitaba, por ali, os ônibus estaduais e interestaduais já

2 horas da tarde. E a balsa Santa Luzia, que vai até às 10 horas da noite, está com Guga, Edmilson, João e Vinícius. E eu vou ficando por aqui, é o que eu tenho de informações para o nosso Café com Notícia de hoje. Se surgir fato novo, eu volto ainda na edição, nessa edição de segunda-feira. Se não acontecer, a gente retorna amanhã com outras notícias. Um bom dia para você, Ivanildo. Um bom dia para todos os nossos ouvintes.

0: tudo bem, J. Mello? Obrigado pela sua participação, tá bom? Nesta manhã de segunda-feira, a gente começando a semana. São 7 horas e 16 minutos agora no horário de Brasília. 7 e 16, acerte o seu relógio, não vá perder a hora. São 7 horas e 16 minutos, aquele abraço carinhoso. A turma da padaria Cheiro de Pão, acompanhando a nossa programação. 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Forte abraço para vocês.
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0: Agora são 7 horas e 16 minutos no horário de Brasília. 7h16, acerte o seu relógio, não vá perder a hora. O monitor está aqui com reflexo da luz do dia. Nossa Senhora. Abraço para toda a turminha da Ruinha que acompanha a nossa programação. Fiquei sabendo essa semana que a dona Marina é ouvinte assídua da gente aí na Ruinha. Alô, dona Marina. Marina Santana. Forte abraço. Ela que é mãe do Neto Santana. Fiquei sabendo que todos os dias, logo bem cedinho, ela acorda e liga o rádio e liga num volume bem alto para todo mundo escutar a gente, viu? Muito obrigado, tá bom, dona Marina? Forte abraço para a senhora, forte abraço para toda a turma aí da Ruinha, a quem eu tenho um carinho enorme, viu? Abraço para vocês. 7h17 agora no horário de Brasília, são 7 horas e 17 minutos. Vamos saber como vai ficar o tempo nesta segunda-feira, neste comecinho de semana? Vamos ao quadro De Olho na Previsão.
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0: Tudo bem, previsão do tempo para esta segunda-feira, aqui na cidade de Ubaitaba e também na cidade de Aurelino Real. Olha, a previsão é de um dia de sol com muitas nuvens agora de manhã e pancadas de chuva à tarde. À noite, tem possibilidade de chuva, não tem possibilidade de chuva, tá bom? À noite, a chuva para. Tem possibilidade de chuva no período da tarde. Agora pela manhã, tem sol com muitas nuvens, pancada de chuva à tarde e à noite vai ser tranquila, não tem previsão de chuva à noite. A mínima para hoje é 19 e a máxima pode chegar até os 29 graus.
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tudo bem? Agora são 7 horas e 19 minutos no horário de Brasília. São 7 horas e 19 minutos. Olha, forças de segurança deflagram a operação Divisa Segura. É uma operação que combate o tráfico de armas aqui na Bahia. Olha, minha gente, a Força Integrada de Combate ao Crime Organizado, Bahia, e as polícias militar e civil, né? Com a FICO, não é isso? E também a Polícia Civil da Bahia deflagraram na manhã desta segunda-feira, dia 21, a Operação Divisa Segura para investigar um esquema de tráfico de armas e munições na região

litoral norte da Bahia. A ação cumpre mandados de busca e apreensão nas cidades de Camaçari, Mata de São João e Jandaíra. É a Polícia Civil da Bahia, a Polícia Militar da Bahia, trabalhando no combate ao crime. A Operação Divisa Segura é uma força integrada de combate ao crime organizado, né? A Polícia Civil da Bahia, a Polícia Militar da Bahia deflagraram na manhã de hoje, segunda-feira, dia 21, essa operação. O nome da operação é Divisa Segura. E é uma operação que investiga um esquema de tráfico de armas, também de munições, na região litoral norte ali de Salvador, viu? 7 horas e 20 minutos agora, 7h20, bom dia!

0: Agora são 7h22, meu compadre Nego Jai já está na linha para falar com a gente nesta manhã de segunda-feira, comecinho de semana, direto da rua Gutenberg de Araújo, Serralheria Porto. Alô, meu compadre, bom dia, boa segunda.
1: Bom dia, meu compadre, um bom dia com Jesus, chama e cuida. Uma boa segunda-feira a todos os ouvintes do Café com Notícia. 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Chama e cuida. Aquele abraço especial para minha esposa Carola, minhas duas filhas, Cavani e Kaila. E aquele forte abraço para toda a galera massa de Ubaitaba e Aranhal. E um bom dia com Jesus. Chama e cuida.
0: Agora são 7h23 no horário de Brasília. São 7h23 agora. Você acompanhando a nossa programação nesta manhã. Forte abraço, viu? 7h23 agora pelo horário de Brasília. Abraço para Mazarop na Lajas Lacom. Também para o Robinho acompanhando a gente. Alô, Maza, bom dia para você. Bom dia para toda a equipe maravilhosa aí da Lajas Lacom. Bom dia para o querido Domingos. Alô, Domingos, bom dia para você, tá bom? Olha, final de semana violento no trânsito, viu, aqui na região, nas estradas estaduais e federais aqui da Bahia. Uma enfermeira e o diretor comercial morreram em um acidente envolvendo uma moto aquática aqui na Bahia também. Então, minha gente, olha, final de semana triste, né, a comunidade de Aurelino Leal perdeu um jovem, né, uma morte, um acidente de trânsito também, né, a gente lamenta profundamente e se solidariza, né, com a família, os amigos. Em Jequié, por exemplo, ali entre Jequié e Jaguaquara, houve um engavetamento entre quatro carretas. Um motorista ficou morto. Isso foi na 116. Olha, um motorista de 28 anos, ele morreu em um grave acidente envolvendo quatro carretas na manhã de ontem, domingo, dia 20, na BR-116, no município de Jaguaquara. A colisão traseira seguida de engavetamento ocorreu por volta das 7h50 da manhã no quilômetro 645 na região de Coalhada, próximo ao final da Serra do Mutum. A vítima foi identificada como Joel Soares Brasil, natural de Candeias, na Bahia. Ele conduzia uma das carretas que descia a serra e que, conforme informações iniciais, teria se envolvido no início da sequência de colisões. As circunstâncias do acidente ainda são apuradas pela Polícia Rodoviária Federal. Serra do Mutum, você conhece? Chega a dar medo só de falar.
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0: Já uma enfermeira e um diretor comercial morreram em um acidente envolvendo uma moto aquática. É, o famoso jet ski. Uma enfermeira e um diretor comercial morreram em um acidente envolvendo uma moto aquática na Baía de Aratu, em Simões Filho. Isso aconteceu na noite de sábado. Não há informações sobre feridos. Segundo a Polícia Civil, as vítimas foram identificadas como Felipe Cunha de Jesus, de 35 anos, e Alessandra Azevedo Ribeiro, de 30 anos.

0: São 7 horas e 26 minutos agora, 7h26, breve intervalo e eu volto daqui a pouquinho falando a respeito do jogo do Bahia e Atlético Paranaense, né? Rodada do Brasileirão. Trago para você também o Sport News. Daqui a pouquinho, ainda na edição de hoje.
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0: Tudo bem, agora são 7 horas e 34 minutos no horário de Brasília. São 7 horas e 34 minutos agora. Falar com o Cito, né? 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
0: Tudo bem, Cito? Obrigado pela sua participação. 7h37 agora no horário de Brasília. São 7 horas e 37 minutos agora. Vamos seguindo com a programação especial da Ubaitaba FM nesta manhã de segunda-feira, viu?
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0: Agora são 7 horas e 39 minutos, 7h39. Quem acompanha a nossa programação também é a dona Celina, forte abraço para a senhora. Quem acompanha a nossa programação também na manhã de hoje é a dona Marinalva e também seu Messias e a dona Áurea aqui no Alto da Bela Vista. Toda a turma acompanhando a nossa programação, a dona Iraci também aqui na Bela Vista acompanhando a gente. Muito bom dia, dona Iraci. Quem acompanha a gente também é a turma boa do Supermercado Armandão, lá no bairro Armandão. 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Agora são 7 horas e 40 minutos no horário de Brasília. São 7 horas e 40 minutos. Muito bom dia para você acompanhando a programação do Abaitaba FM. E o Bahia, hein? Ô timezinho descarado, viu, meu? Toda vez que o Bahia precisa ganhar para se firmar ali no G4 ou passar de uma determinada fase de uma competição, aí o time, sinceramente, viu? Que é que tinha de Everaldo bater pênalti, rapaz? Everaldo? Na hora de empatar o jogo, voltar para casa com um pontinho, segurar o Atlético Paranaense ali, aí Everaldo vai bater o pênalti. Aí é pra acabar, sinceramente. Ô, meu Bahia. Ô, Jesus amado. Mas tá bem, tá tudo bem.
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5: Evandro Carvalho foi reeleito neste domingo para a presidência da Federação Pernambucana de Futebol. Ele recebeu 70 dos 85 votos válidos, contra 9 de André Cortez de Albuquerque e 6 de Marcos Vinícius Lebre de Oliveira. Também houve 2 votos nulos. Com o novo mandato, válido para o período 2027-2030, Evandro chegará a 19 anos consecutivos no comando da FPF. Ele assumiu a entidade em 2011, após a morte de Carlos Alberto Oliveira, de quem era vice-presidente. Nesse período, ele passará a ser o segundo presidente com mais tempo à frente da Federação Pernambucana, atrás apenas de Rubens Moreira, que permaneceu no cargo por 28 anos, entre 1954 e 1982. Evandro também afirmou anteriormente que pretende que este seja seu último mandato na FBF e mencionou a possibilidade de assumir uma função na CBF após 2030.
6: A Ponte Preta finalmente encerrou o maior jejum de vitórias da história da Série B. A Macaca venceu o CRB por 1-0 neste domingo no Moisés Lucarelli pela 29ª rodada e voltou a vencer depois de 22 partidas. O gol da vitória foi marcado por Brandão aos 40 minutos do primeiro tempo. Depois do apito final, os jogadores se ajoelharam no gramado em um momento de emoção e agradecimento pelo fim da sequência negativa. A última vitória havia acontecido em 24 de abril contra o América Minas. Desde então, foram 19 derrotas e 3 empates. Mesmo com o triunfo, a Ponte continua na lanterna, com 13 pontos e em situação muito complicada na luta contra o rebaixamento. O momento também acontece em meio a uma grave crise financeira e administrativa, com relatos de atrasos salariais recorrentes envolvendo jogadores e funcionários.
7: Com pênalti perdido aos acréscimos, Bahia perde para o Atlético Paranaense na noite deste domingo, 20, às 19h30, pela 28ª rodada do Brasileirão. Em campo, o tricolor demorou a se encontrar na partida, tanto que saiu atrás do placar, com gol marcado por Esquivel, aos 15 minutos. 10 minutos depois, Pulga contou com a falha de Mikael e empatou para o esquadrão. O time baiano ainda teve chances, mas não conseguiu converter e terminou a primeira etapa empatando. Na segunda etapa, quando o Bahia controlava as ações da partida, o Furacão foi certeiro no contra-ataque e se colocou à frente do placar. Nos acréscimos, o tricolor ainda desperdiçou um pênalti com Everaldo e encerrou a sequência invicta de 11 partidas. Placar final, 2-1 para o Atlético Paranaense. Com o resultado, o Bahia segue com os mesmos 46 pontos e deixa o G4 do Brasileirão, ocupando agora a quinta posição da tabela. O Atlético chega aos 49 pontos e segue na terceira posição do campeonato. No início da partida, com apenas 2 minutos de jogo, Ayrton Lucas precisou, aos prantos, dar lugar a Alex Sandro após uma dividida. Aparentemente, o lateral esquerdo titular sentiu dores no músculo posterior da coxa esquerda. Coincidentemente, Alex Sandro voltou a jogar após 1 mês e meio afastado, também por problema físico. O rubro-negro abriu o placar aos 12 minutos com Guilherme Varela. Já na segunda etapa, Pedro quebrou o jejum de 5 jogos e voltou a balançar as redes aos 70 minutos, após cobrança de escanteio de Jarginho. Durante a comemoração, o jogador percebeu que seria substituído pelo técnico Leonardo Jardim, deixando o gramado irritado. Após diferentes tentativas na reta final do jogo, o time visitante conseguiu descontar o placar aos 40 minutos. Foi quando Souza driblou a marcação de Luiz Araújo, cruzou para a área e, com o desvio de Bruno Henrique, a bola foi parar no fundo da rede. Pedro é o vice-artilheiro do Campeonato Brasileiro, com 16 gols, 2 a menos que Kevin Viveiros, do Atlético Paraná. O Flamengo chegou a ficar com um jogador a menos quando Arrascaeta demorou a sair de campo quando a placa para a substituição dele foi levantada. A pressão no final do jogo era toda paulista, mas o time da casa conseguiu manter a vitória, que ampliou a vantagem na liderança do Brasileirão. Após a data FIFA, o Flamengo volta a campo contra o Santos no dia 8 de outubro. O Red Bull Bragantino volta a campo um dia antes, contra o Mirassol.

Agora são 7h46. Acerte seu relógio, não vá perder a hora. 7h46. Agora são 7h46 para você. 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Mandar um forte abraço também para o Henrique e também o Moab. Os meninos aí da Autoescola do Vale. Se você está precisando de um instrutor para aprender a dirigir, ligue no telefone 739-8225-7041. 739-8225-7041. Falar com o Henrique, tá bom? Ou então ligar no telefone 739-8217-9996 e falar com o Moab. Agora são 7h48 no horário de Brasília, 7h48.

0: Como é que tá o dia dos candidatos ao Palácio de Ondina, hein? Jerônimo Rodrigues, ACM Neto e Mansu. Olha, ACM Neto, Jerônimo Rodrigues e Ronaldo Mansu são os principais candidatos ao governo da Bahia. Cumpre mais compromissos de suas campanhas no dia de hoje, nesta segunda-feira, dia 21. Eles estão aí correndo atrás do voto, né? Os candidatos cumprem a agenda de campanha desde o dia 16 de agosto e partem para o segundo mês de compromissos oficiais. Agora, eles têm até o primeiro turno previsto para o dia 4 de outubro para realizarem atos de rua, reuniões, encontros com diferentes segmentos da sociedade e participação em entrevistas e debates. É isso mesmo. Olha, o candidato ACM Neto do União Brasil e ex-prefeito de Salvador inicia seu dia com reuniões com lideranças políticas e em diversos municípios baianos. À tarde, Neto participa do podcast Bahia Notícias e promove uma caminhada nos bairros de Plataforma e São João do Cabrito, em Salvador. À noite, ele faz uma gravação de programa eleitoral e reunião com lideranças baianas. Já Jerônimo Rodrigues, do PT, o governador deve passar o dia em encontros com prefeitos e em reunião com a coordenação de campanha. Já Ronaldo Mansu, ele tem uma reunião agora pela manhã com a direção nacional do PSOL. À tarde, ele tem gravação de TV e rádio. E à noite, às 18h30, né, às 18h30, ele participa de uma panfletagem no centro da cidade de Salvador.
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0: É isso mesmo, né? De hoje a 15, eu vou estar aqui já trazendo o resultado do primeiro turno, né? Pra você. É isso mesmo, dia 4 é a eleição, dia 5 a gente vai estar aqui pela manhã já trazendo aí os resultados, né, do primeiro turno e saber também se vai haver segundo turno, né? Enfim, vamos seguindo o processo, né? Vamos seguindo o processo. Os candidatos estão aí, né, em busca do voto.
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0: Agora faltando 8 minutos para as 8 da manhã, faltando 8 para as 8, muito bom dia para você que acompanha a nossa programação durante todo o dia, a você que acompanha a nossa rádio, Neguei logo bem cedinho, depois tem Vanildo Conceição com o Café com Notícias. Eu quero mandar um forte abraço a todos os taxistas aí na rodoviária acompanhando a nossa programação. De modo muito especial, meu querido amigo Thiago, acompanhando a programação da gente. Valeu, Thiago. Forte abraço para você, tá bom? Abraço a todos os taxistas que estão acompanhando a programação do Ubaitaba FM na manhã de hoje. 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Alô, Thiago, bom dia pra você, meu querido. Bom dia a toda a turma boa aí da rodoviária, viu? Agora faltando 7 minutos para as 8 da manhã, faltando 7 para as 8. Mandar um forte abraço ao meu amigo Nen, lá no Supermercado Santana, acompanhando a nossa programação. Alô, Nen, bom dia para você. 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
0: Olha, eu vou ficando por aqui, prometo voltar amanhã a partir das 7 da manhã, tá bom? Tenham todos um bom dia, fiquem com Deus e até amanhã, terça-feira, se Deus quiser. Tchau, tchau.
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2: Muito bem, que beleza. Segunda-feira maravilhosa, mais uma semana. Está no ar Retro Hits. Sinta-se à vontade, vem chegando mais, vem chegando junto, de preferência aumentando o volume do seu rádio, porque a boa música aqui não para, com certeza.
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1: 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Bom demais estar com você.
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4: E bom, gente, você já sabe, semana gostosa, semana divertida, aquela semana com aquela música preferida, aquela banda que você ama, tá aqui no Retro Hits.
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Muito bem, Retro Hits vai ficando por aqui. Muito obrigado a você que nos acompanha, você que nos apoia. Estamos juntos novamente. Uma ótima segunda-feira, uma ótima semana e amanhã de volta.

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6: Apaixonada, hein?
7: Dos Santos, a voz romântica.
6: Bom dia, você ligado com a gente, 9 horas e 14 minutos, você no carinho da Ubaitaba FM, chegando pra gente, o Santos, na sua Ubaitaba FM. Você que tá ligado, um carinho da melhor, um bom dia especial, você nos centros, nos bairros, nas fazendas, a você onde quer que se encontre, ligado no carinho da melhor.

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1: Perdoa. 9 horas e 28 minutos, 9:28, bom dia, você ligado com a gente, valeu pelo carinho, valeu pela sintonia aqui na Supaicaba FM, a rádio que você sintoniza, que se sente bem com a vida, bom dia.

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1: Horas e 34 minutos, 9h34. Bom dia, você é ligado.

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9h50, 9h50, bom dia, você ligado com a gente, valeu pelo carinho, valeu pela sintonia aqui na Soba Itaba FM, bom dia você nos centros, nos bairros, nas fazendas, a você onde quer que se encontre, a 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
3: Horas e 10 minutos, 10 e 10, você é ligado com a gente, valeu pelo carinho, valeu pela sintonia. 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

3 minutos, 10 e 13, na sua Baitaba FM. Você ligado com a gente. Valeu pelo carinho, valeu pela sintonia na sua Baitaba FM. Muita música, muita coisa boa. Você já sabe, né? Curte aqui com a gente. Chegando mais uma aqui, nesse clima maravilhoso pra gente curtir. 87.9, a rádio você sintoniza assim de bem com a vida. Bora curtir Chiclete com Banana. Bom dia!

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Celcinho Estrelas, Amandinha, Romance Sem Par. Beijos, Amanda. É assim que eu vou.

0: 10h20, 10h20. 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
1: Horas e 30 minutos, 10h30, você ligado com a gente, bom dia, bom dia, bom dia aqui na Subaitaba FM. 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
1: 10 horas e 32 minutos, 10h32. Olha, gente, um convite aqui para a população de Ubaitaba. Audiência pública, gestão fiscal, segundo quadrimestre de 2026. A Prefeitura Municipal de Ubaitaba convida toda a população para participar da audiência pública de gestão fiscal, segundo quadrimestre de 2026. É dia 23 de setembro, às 10 horas, na Câmara Municipal de Vereadores. Você que tá ligadinho com a gente, bom dia, alegria!
2: Eu acho que tu superou, quem não me superou foi o seu baixinho.
3: Goi, o quê?
2: É que eu...
3: O quê?
2: Eu acho.
3: O cara não se garante, a culpa é nossa.
2: Nunca.

0: vou
1: não, não é culpado, não. Não.
2: Nunca será.
3: Nunca serão.
1: Beloto.
0: Tamo junto, meu irmão.
3: Sucesso!
2: Quem gostou, vai barulho, vai barulho.
3: Obrigado, Goiânia! Que rolo bom, filho. Deu rolo, hein? Obrigado, gente. Sucesso.
4: Meu amor, vamos conversar?
5: Quantas vezes já conversamos e não deu em nada?
4: Isso é normal entre casal.
5: Não adianta. Estou indo embora.

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0: 10 horas e 48 minutos, 10h48. Na, na, na. 10h48. 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
0: 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A gente vai curtir mais um som aqui na Sul Baitaba FM. Bom dia!
2: Chegue mais, meu amigo Marcelo Marrone!
3: Deixa comigo, Niltinho, acha pop, negão!

0: Valeu, Nitinho!
1: Valeu, Marcelo Marrone, meu brother!
0: Estourou, meu pai!
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0: Muito bom.
1: Bate palmas aí, minha gente.
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horas e 6 minutos, 11:06. Bom dia, na sua Baitaba FM. 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

0: 11:10, 11:10. Você ligado com a gente, bom dia aqui na sua Itaba FM. Valeu pelo carinho, valeu pela sintonia 87.9, a rádio que você sintoniza e fica assim de bem com a vida. Bom dia, alegria.
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11 horas e 18 minutos, 11 e 18, bom dia, você ligado com a gente, você não queria um dar melhor, valeu pela sintonia, vai comprar cama box, colchão, colchonete, de colchões, a Rua do Correio, 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

11 horas e 40 minutos, 11h40 aqui na Sumbaitaba FM. Bom dia, daqui a pouquinho, Realidade Atual com Jackson Cristiano. Certo.

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1: 11h58, vou ficando por aqui agradecendo a você, amigo ouvinte. Estava ligado com a gente, continua na sintonia, logo mais a partir de meio-dia 15, Realidade Atual com Jackson Cristiano. E hoje tem entrevista, tá bom? Hoje tem entrevista com a candidata a deputada federal, Aline, pelo PSOL. Então, o programa está imperdível, vocês não podem perder, tá bom? Você que estava ligado com a gente, continua na sintonia da Sou Baitaba FM. E eu vou ficando por aqui. Um abração para todos vocês. Tchau, tchau, turminha.

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0: Beleza, agora são 12 horas e 18 minutos, 12 e 18 na Bahia. Vamos lá, vamos aos principais destaques do Realidade Atual de hoje.
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0: Olha, daqui a pouco tem entrevista com candidata a deputada pelo PSOL. Inclusive, ela tem muito conhecimento aqui na cidade de Ubaitaba. Daqui a pouquinho a gente revela, viu? Olha, colisão entre duas motos deixa um morto e um ferido na BA-001 em Ilhéus. Daqui a pouquinho também o Batam conquista 3 medalhas na etapa do Campeonato Baiano de Canoagem. Inclusive com a presença do ídolo da canoagem, Isaquias Queiroz. Enfermeiro e diretor comercial

ocorre acidente envolvendo moto aquática na Bahia. E mais, engavetamento entre quatro carretas deixa motoristas, ou no caso, deixa motorista morto na BR-116. Daqui a pouquinho você confere com a gente. Jovem de 24 anos é morto a tiros no bairro Irmã Dulce, em Ipiaú. Aurelino Leal se despede de jovem vítima de acidente automobilístico próximo a Ubatã. Suspeito de assalto e tráfico de drogas morre durante a ação da CIP Central na zona rural de Ibirataia. E daqui a pouquinho tudo sobre a política aqui no Realidade Atual. Agora são 12 horas e 18. Alô, Bahia. Boa tarde.

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0: Beleza, agora são 12 horas e 19 minutos. Já pulando. Não, 12 e 19 o quê, Jackson? São 12 horas e 26 minutos, 12 e 26. Eu estou apresentando Realidade Atual, jornalismo sério com credibilidade na informação. Não é daqui a pouquinho um balanço completo de tudo que aconteceu nas últimas horas em Ubaitaba, em toda a região. Tivemos aí muitas notícias policiais, muitas mortes violentas. Não é daqui a pouquinho a gente vai estar falando sobre esses assuntos aqui no quadro policial aqui do Realidade Atual, viu? Daqui a pouquinho, olha, quatro jovens morrem após carro bater em ônibus na BA-131 também. Vamos falar sobre esse assunto. E na área da política, né? Smiley Mota, ex-vice-prefeito de Ubaitaba, e os ex-vereadores Geraldinho e o Elton Ribeiro fecharam com ACM Neto. Inclusive, eles aproveitaram um evento de ACM Neto lá em Bicaraí e fecharam com o candidato ao governo da Bahia. Tá bom? Na área policial, tivemos aí a notícia triste, né, da morte de um jovem de 21 anos, morador do município de Aurelino Leal. Ele que foi vítima de acidente automobilístico na 330. Viu? Um acidente que deixou a população de Aurelino comovida, não só Aurelino, mas como Ubaitaba também, já que o jovem Daniel também era conhecido aqui na cidade de Ubaitaba, tá bom? Daqui a pouquinho, olha, a pesquisa Semineto chega a 51 e abre vantagens sobre Jerônimo, só que assim, essas pesquisas, meu Deus do céu, cada dia dá um percentual diferente, a gente não sabe em qual pesquisa acreditar, tá bom? Pastor evangélico teria sido morto em Feira de Santana por entregar traficantes, não é? E morre aos 92 anos, Newton Nogueira, voz histórica das narrações da dupla Bavi. Daqui a pouquinho também a gente fala sobre esse assunto aqui no Realidade Atual, tá bom? Eduardo Bolsonaro é demitido da Polícia Federal por abandono de cargo. Jesus, tanta gente atrás de passar num cargo desse aí, o cara abandona e vai para os Estados Unidos. Ô, senhor. Mas é isso mesmo. Daqui a pouquinho a gente fala sobre esse assunto. Gente, nosso entrevistado de hoje, nossa entrevistada é a professora Aline. Professora muito conhecida em Itacaré, inclusive foi candidata a vereadora nas últimas eleições municipais. Se não fosse esse tal desse coeficiente de cada partido, né? Ela teria sido a sétima vereadora mais votada lá da cidade de Itacaré. Ela teve mais de 500 votos, não foi, professora? 513 votos para vereadora lá em Itacaré, mas, infelizmente, não conseguiu se eleger por conta dessa questão desse coeficiente dos partidos, né? Aqui tivemos um caso igual, não sei se vocês recordam, quando o professor Cláudio Bidu, que na época era oposição à Beda, e aí Cláudio Bidu, ele teve uma votação expressiva, né? Teve aí mais de 500 votos para vereador, mas também não foi eleito por conta do coeficiente. No caso da professora Aline, ela é do PSOL, e se não me engano, nessa época, Cláudio Bidu era do PP, e o partido foi esvaziado. E aí o bambu gemeu, né? E aí ele não conseguiu se eleger, não é? Não conseguiu se eleger vereador. Professora Aline, é um prazer falar com você aqui no Realidade Atual. Você que tem raízes também aqui no município de Ubaitaba. Eu tive o prazer de conhecer seu pai e fico mais feliz ainda em saber que seu pai ainda está vivo, né? Apesar da idade, eu não me recordo da idade dele assim, mas quando eu cheguei em Ubaitaba, ele já era um senhor, já, né?
1: Passando os 70.
0: Já está passando os 70, é isso aí. E Paulo Mimoso era político lá de Ibirapitanga, mas também se envolveu um pouco na política aqui, principalmente na política de Beda, e eu tive o prazer de conhecer Paulo Mimoso. Boa tarde, é um prazer falar com você, minha amiga.
1: Boa tarde, gente. Dizer que é uma honra para mim estar aqui na Ubaitaba FM, no programa Realidade Atual, com Jackson Cristiano. É um programa que a gente sabe que tem grande abrangência, é um programa que a comunidade confia, né? Porque traz informações, porque traz as entrevistas, porque informa, né? Então, dizer que eu sou a professora Aline, nesse momento agora eu estou candidata a deputada federal pelo PSOL, né? E que a gente está divulgando a campanha da gente, fazendo as ideias, mostrando por que a gente é candidata. Como o Jackson Cristiano falou, a política para mim é uma coisa que já vem desde de quando eu me entendo por gente, literalmente, né? Por questões familiares, em Ibirapitanga, onde realmente são as minhas raízes, né? Mas o Ubaitaba sempre foi uma cidade que, por ser tão próxima de Ibirapitanga, e por minha família também morar aqui, e por eu já ter morado em Ubaitaba,
0: sim,
1: faz parte da minha realidade. Tenho muitos amigos aqui, né? Inclusive, estudei no Polivalente de Ubaitaba alguns anos, né? Na adolescência, isso já tem um bom tempo, porque a gente já está com 51 anos, né? E dizer que é uma honra estar aqui e agradecer a oportunidade para a gente estar aqui dialogando e mostrando o porquê da candidatura e porquê de candidaturas como a minha precisam existir.
0: Eu sei. Professora Aline, eu vejo que você tem uma popularidade muito grande lá na cidade de Itacaré e um reconhecimento do seu trabalho, porque 513 votos sem comprar um voto, às vezes se torna um pouco impossível em alguns lugares, mas você conseguiu esse feito, né? Me diga como foi sua campanha, como é que é sua vida lá em Itacaré.
1: Bom, Jackson, é construção mesmo, sabe? De uma vida mesmo de trabalho inteira, porque eu dou aula em Itacaré, né? Em duas escolas, no Sim. município e no estado, há mais de 20 anos, para ser precisa, estou no 24º ano trabalhando em Itacaré na educação, de forma direta. Atuo também na PLB Sindicato, então o sindicalismo, a questão da luta dos trabalhadores é uma Sim. coisa que é inerente ao que eu penso como processo de transformação social, né? A relação com a escola, para mim, a educação, ela não resolve tudo sozinha, mas ela pode transformar muito da nossa sociedade. Eu tenho uma relação muito forte com a educação, que realmente ela muda as pessoas, que ela inclui e que ela muda as pessoas. E é nesse processo que eu fui me constituindo em Itacaré. Também através de movimentos coletivos, de luta de mulheres, como, por exemplo, o Coletivo Empodere, né? Então, ir para um partido político aconteceu em 2019. E eu sempre tive... Eu sou uma pessoa de esquerda,
0: Sim.
1: Onde eu me situo, né? E o PSOL sempre foi um partido que me encantou.
0: Sim.
1: Nenhum partido é perfeito, a gente sabe disso. Mas o PSOL, ele é um partido que a gente consegue analisar aí nacionalmente, que não tem, por exemplo, nenhum caso de corrupção. Nesse momento, nesse mais um momento trágico da política brasileira, principalmente em relação às questões de corrupção, você observa, você não vê um nome do PSOL envolvido em
0: sim,
1: nada.
0: Sim, sim, com certeza.
1: Né? Então a gente fica muito feliz com isso. E com essa trajetória, com amadurecimento de grupo, porque a gente não caminha só, política tem que ser projeto, você tem que representar um grupo, anseios, né? A gente resolveu lançar a candidatura a vereadora em Itacaré. Itacaré Sim. é uma cidade maravilhosa, mas que tem um problema muito grave em relação a candidaturas de mulheres.
0: Sim.
1: Nós estamos, acho que no quarto ou quinto mandato, sem uma vereadora em Itacaré. Mais de 20 anos.
0: Eu nunca vi uma assim, vereadora.
1: A história de Itacaré traz pouquíssimas mulheres na Câmara de Vereadores.
0: Rapaz.
1: Nunca tivemos prefeita, vice-prefeita, nada disso. Então, realmente, parece que tem uma coisa assim que nos impede.
0: Sim.
1: A gente sabe que o sistema eleitoral, por mais que ele esteja se abrindo, ele ainda tem muitos limites para algumas candidaturas, né? Mas aí a gente conseguiu fazer uma candidatura com muito engajamento, com muito apoio popular, de fato, né? Com grupo, e conseguiu atingir essa marca de 513 votos. E eu gosto de frisar isso, Jackson, que nós não compramos um voto. É importante
0: Sim.
1: dizer.
0: Muito importante
1: porque, infelizmente,
0: mesmo.
1: Infelizmente, a gente tem uma política hoje muito financiada e com resultados que vêm a partir do dinheiro.
0: Sim.
1: Principalmente do recurso público, né? Por isso que a gente vê tanta coisa que não deveria acontecer na política.
0: Sim, sim.
1: Em função
0: sim.
1: desse tipo de financiamento e de como as coisas acontecem.
0: Sim.
1: E eu tenho muito orgulho de dizer, com muita humildade também, que eu fui, até agora, a mulher mais votada da história de Itacaré. Eu fiquei muito feliz com isso.
0: Sim.
1: Com humildade. Não com nenhum tipo de arrogância.
0: Sim, sim. Eu vejo que você é humilde para você ter 513 votos, como você acabou de dizer aí, sem comprar um voto, porque a gente sabe que existe muita compra
1: existe.
0: De voto, né? E voto hoje virou mercadoria.
1: Inclusive, pelo que as pessoas relatam, eu não posso provar, até, hoje em dia até com Pix, né?
0: Outro dia eu estava assistindo até uma entrevista de Jacques Wagner dizendo, fazer política agora está difícil, viu? O povo não quer mais votar, não sei o quê, e a gente gasta muito dinheiro na campanha, o povo quer dinheiro para votar. Não é? E a professora Aline aqui teve 513 votos sem comprar um voto sequer lá na cidade de Itacaré. Professora, e por que você decidiu agora ampliar esse trabalho seu agora? tornar esse trabalho seu em toda a Bahia, já que você é candidata a deputada?
1: Bom,
0: estadual, né?
1: Federal.
0: Federal.
1: Federal.
0: Certo.
1: Primeiro, porque a gente acredita na política.
0: Sim.
1: Né? A gente acredita que a política, ela realmente pode mudar a vida das pessoas e mudar a sociedade para melhor. A gente acredita nisso. O pessoal me deu a oportunidade, porque você sabe que candidaturas, principalmente de pessoas que vêm de cidades pequenas, né? Como no meu caso, Itacaré, conseguiu uma vaga para disputar como deputada federal, não é um processo fácil.
0: Sim.
1: Então, o partido me deu a oportunidade, reconhecendo essa visibilidade que a gente teve na cidade, né? E eu, Jackson, peguei. Pegamos a oportunidade porque a gente entende que o momento é agora. O momento é agora. E porque a gente acredita mesmo que a gente tem proposta, que a gente defende uma educação pública de qualidade, defende uma saúde para todo mundo, para que todo mundo tenha acesso, né? A gente defende uma política antirracista, uma política de inclusão, uma política onde as mulheres possam não só ser eleitoras, mas também ser as pessoas que fazem as leis.
0: Sim.
1: Né? Então, são vários motivos, mas estou te dizendo alguns deles.
0: Sim.
1: Né? Então, é uma oportunidade de agora divulgar o nome, divulgar o projeto, né? De mostrar para as pessoas da região inteira, principalmente do sul da Bahia. Né? A gente está trabalhando com Bahia, mas a nossa região é o sul da Bahia.
0: Sim.
1: Eu acredito muito na questão territorial também.
0: Sim,
1: acho que
0: sim.
1: A gente precisa defender nosso território. Né? Nosso território que precisa ser defendido também economicamente, né? A gente precisa de desenvolvimento. Então, por todos esses fatores, é que eu estou colocando o meu nome à disposição.
0: Sim, que bom. Você me disse que Itacaré, acho que tem muitos anos, né? Há 20 anos, né? Não tem uma mulher como vereadora. Imagine prefeita, já teve prefeita lá?
1: Nunca teve prefeita.
0: Nunca teve prefeita. Rapaz.
1: Nem vice-prefeita.
0: E nem vice-prefeita. Parece que o povo lá não gosta de mulher na política, não. Opa, que negócio é esse?
1: Eu acho que aí, eu acho que é um sistema.
0: Você ia quebrar esse tabu agora, né?
1: Iríamos quebrar esse tabu agora.
0: Ia quebrar agora, mas por conta dessa questão, que eu sou contra essa questão do coeficiente, eu acho que deveria ser por...
1: Mais votado.
0: Edeilda Lago é professora aqui da cidade de Aurelino. Ela colocou aqui, ó, manda um abraço para ela, é do meu partido, PSOL. Além de colega de trabalho, é professora também. Deilda Lago está mandando um abraço para você.
1: Deilda Lago,
0: viu?
1: Muito obrigada. Felicidade. Eu sei que o pessoal em Aurelino Leal é bem organizado. Tem vereadores,
0: tem,
1: né? Há vários mandatos.
0: Tem.
1: E fico muito feliz com isso, viu? Vamos ver se Itacaré também a gente consegue né? ter uma Câmara Municipal também com pessoas que defendam as pautas que nós defendemos, que é a pauta dos trabalhadores, né?
0: É isso aí. Professora, quais são seus projetos aqui para a nossa região?
1: Bom, como eu te falei, eu sou professora, né?
0: Sim.
1: Então, eu não consigo discutir toda e qualquer coisa.
0: Sim.
1: Porque onde eu estou mesmo é na sala de aula 60 horas por semana.
0: Sim, sim.
1: Né? Então, esse é o meu principal caminho.
0: Sim.
1: A questão da educação, né? Mas a gente não pode se limitar também a só a área que a gente trabalha, né? Então, por exemplo, a gente vê a questão da economia regional.
0: Sim.
1: É preciso estar atenta a isso. Nesse momento agora, tem uma fragilidade em relação, por exemplo, ao preço do nosso principal... produto agrícola, que é o cacau.
0: Sim,
1: né?
0: Um assunto importante.
1: A gente teve, acho que ano passado, retrasado, um aumento importante, né?
0: Sim.
1: A arroba do cacau chegou a R$1.000. Isso gerou uma euforia muito forte, com certeza, principalmente depois de crise de vassoura de bruxa, crise de preço, né? Então, a gente entende que o desenvolvimento...
0: Aí caiu
1: agora.
0: Mas tá, tem um ditado que diz assim, alegria de pobre dura pouco.
1: Mas é isso, a gente precisa ter projeto para que essa alegria dure de uma forma constante. Para sempre, né?
0: É verdade.
1: Porque quem produz é o trabalhador. Né? Então, eu acho que
0: o cacau movimenta, né?
1: Movimenta. É uma economia que precisa ser ouvida. É uma economia que precisa ser ouvida principalmente quem produz.
0: Sim. Com
1: quem
0: certeza.
1: Produz, e aí eu estou falando do pequeno, do médio, do grande produtor, de todo
0: Sim.
1: mundo. Né? A gente tem um problema de concorrência internacional muito, muito, muito grave aí. O Brasil, ele tem uma política pública de proteção, porém nem sempre a gente vê colocado de forma que realmente mude essa realidade.
0: Sim.
1: E a gente não pode estar atrelado só ao cacau. O cacau é importante, estou falando dele aqui pela importância dele, pela importância regional que ele tem. Porém, a gente precisa de diversificação. Precisa proteger o cacau,
0: Sim.
1: mas a gente precisa de diversificação na agricultura. A gente precisa olhar para o desenvolvimento econômico também. A gente tem uma região belíssima, com a Mata Atlântica incrível, com praias, cachoeiras.
0: Muito.
1: A gente tem uma diversidade riquíssima, que poucos locais do mundo têm. Então, a gente precisa ver a questão do turismo. A gente precisa de diversificação de culturas. A gente precisa aliar universidade, escolas técnicas, fortalecer a CEPLAC e fazer com que, de fato, a nossa economia ela se garanta.
0: Sim.
1: Em várias áreas.
0: Sim.
1: E no comércio também. Né? O comércio também é um motor
0: importante.
1: Deu uma
0: caída do comércio em
1: muitos
0: lugares.
1: Comércio
0: lugar,
1: também,
0: né?
1: Em muitos lugares. Porque as coisas estão todas ligadas, né?
0: É.
1: É isso, Jackson. São muitas coisas.
0: É muita coisa. Com relação à sua área, né, dos professores, a senhora acha que os professores deveriam ser mais valorizados?
1: Ó, eu sempre gosto de dizer o seguinte: como eu sou sindicalista.
0: Sim.
1: E a educação se faz com todo mundo, eu gosto de usar trabalhadores em educação. E aí nós temos o magistério, que é a parte que eu componho, os professores, mas todo mundo que está na escola, Jackson, do porteiro, a merendeira, a pessoa que trabalha na secretaria escolar, a pessoa que limpa a escola, todo mundo é trabalhador em educação. Todo mundo faz educação na escola.
0: Sim.
1: Então eu acho que todo mundo tem que ser valorizado. Eu penso que planos de cargos e carreira, eles precisam de fato ser não só criados, mas também efetivos. A gente tem uma luta muito grande nacional agora, que para além dos trabalhadores, do magistério, né, que nós temos piso nacional, uma luta de muito tempo, inclusive foi nos governos de Lula e Dilma que a gente conseguiu ter o piso nacional dos professores. A gente tem uma luta agora encampada muito grande, que é o PL 2531,
0: Sim.
1: que precisa ser aprovado para que os outros trabalhadores da educação também sejam valorizados. Esse PL já está no Senado, está assim, nos últimos trâmites, mas a gente acredita que com muita luta vai acontecer e todos os trabalhadores da educação vão entrar na escola e vão ser pessoas dignas e respeitadas e vão ter um plano de carreira justo e um salário justo.
0: Para o governo da Bahia, vocês apoiam Mansu, né?
1: Ronaldo Mansu.
0: E para a presidência da República?
1: Lula.
0: Vocês continuam com Lula, não é isso?
1: Com certeza.
0: Bom, outra perguntinha que nós temos aqui é com relação à nossa região, que também abrange Itacaré e tudo. Que de especial, né? Você citou aí vários projetos, sonhos que você pretende tentar realizar, que não disse que você vai realizar, porque... Sim. Lá o sistema é bruto, né?
1: É bruto.
0: Que você vai tentar realizar. Qual seria o seu maior sonho como deputada federal eleita? Não é que você realizaria aqui para nossa região? Ó, Jacques, eu tenho um sonho.
1: Eu acho que uma região que realmente tivesse os trabalhadores, as mulheres, tivesse a efetivação real da demarcação das terras indígenas,
0: Sim.
1: respeito às populações quilombolas, que a gente tivesse uma educação de fato integral e transformadora, onde nossos estudantes, a nossa comunidade pudesse sonhar e chegar aonde quiser,
0: Sim.
1: que a gente tenha uma saúde que seja para todo mundo, que a gente não precise ver ninguém morrendo numa fila, que isso não aconteça, que a gente consiga ter uma sociedade que perceba que as diferenças elas existem para transformar, existem para que a nossa sociedade seja mais rica, né? E que a gente consiga ter um grande desenvolvimento regional, que as pessoas daqui fiquem aqui na nossa região,
0: Sim.
1: né? Então, são muitos sonhos, Jackson. E eu também queria frisar uma coisa. Você falou de governador, de presidente,
0: Sim.
1: e eu quero falar da minha senadora.
0: Sim, fique à vontade.
1: A minha senadora é Daniana, daqui de Ubaitá.
0: Daqui de Ubaitá, entrevistei esses dias.
1: Né? É uma pessoa assim, que a gente caminha junto, tem um grande respeito, de muita competência.
0: Sim.
1: Inclusive, mesmo diante das adversidades, que não é fácil, né, para uma professora como eu, como ela, encarar todo esse processo político diante de candidaturas com tanto recurso, com tanta estrutura, né, dizer que Daliana tem dado um show, tem participado aí, encarado as sabatinas, as entrevistas.
0: Sim.
1: Vai estar essa semana agora, dia 25, vai ser o debate, o grande debate na Rede Bahia,
0: Sim.
1: dos senadores, e ela
0: Sim.
1: vai estar lá, e eu tenho certeza que ela vai representar
0: boa,
1: muito bem a Bahia e principalmente a nossa região e Ubaitaba.
0: É isso aí, entrevistamos ela esses dias aqui na Ubaitaba FM. Professora, obrigado pela sua participação, eu queria que você ficasse à vontade para você pedir o seu voto.
1: Sim,
0: para o povo de Ubaitaba, não é? Porque seu pai também é muito conhecido aqui.
1: Sim.
0: A gente sabe que seu pai também vai te dar a volta aqui, porque é filha de mimoso, ó, tal. E pelo seu trabalho também, pela sua competência também, com certeza pessoas que são de Itacaré, que conhecem seu trabalho lá, não é? Vão te dar voto aqui.
1: Sim.
0: Certo? Porque quando a gente fizer uma postagem, que fizer uma reportagem, eu sei que vai surgir muitos comentários positivos. Olha, a professora faz um grande trabalho. Porque, assim, 513 votos é voto no mundo. Reúna aí 513 pessoas em um lugar para você ver o tanto de gente, não é? E tudo votou pela sua competência, pelo trabalho que você faz. Não votou por dinheiro. Porque a gente sabe que uma vez eu decidi apoiar uma pessoa aqui na cidade de Ubaitaba. E aí, pelo trabalho que eu fiz e tudo, quando eu cheguei na rua, encontrei um grupo de 5 meninas. E as meninas já venceram no dia. E aí, Jackson, R$20 para cada votar aqui na sua candidata. Eu falei, Deus me livre. Não é? E a gente sabe que o povo hoje só quer votar com dinheiro, rapaz. E você teve aí esses 513 votos, não é? A custo zero, só pelo reconhecimento do seu trabalho. Eu sei que agora você vai ser mais uma vez reconhecida nas urnas, com certeza. Fique à vontade,
1: Jackson. As pessoas não me pedem nada, Jackson.
0: Que bom,
1: queria isso, considerar isso. Eu fico tão feliz com isso. Pelo contrário, eu tenho doação de campanha.
0: As pessoas te ajudam, né?
1: Se vocês abrirem o registro de candidatura lá, que tem que ser uma coisa transparente, sim, democrática, e entrarem, vocês vão ver que, além do recurso partidário, eu tenho doação de campanha. Eu fico muito feliz com isso, porque as pessoas acreditam nesse modelo político ainda. A gente pensa que não,
0: sim,
1: mas tem uma parte da sociedade que acredita que pode ser diferente. Porque as pessoas que entram na política e, para ganhar uma eleição, elas entregam o rim, o fígado, elas compram voto, elas comprometem o recurso público com determinados acordos para, quando chegarem no poder, elas não têm como fazer quase nada.
0: Sim.
1: Ou nada. Porque elas já estão comprometidas. Certo, Jackson? Então, dizer assim, que a nossa candidatura, ela nasce desse desejo de pensar nessa transformação. Dizer que o Ubaitaba é uma cidade que eu tenho muito carinho, repetir isso e respeito pela população daqui, pelos amigos e pessoas que eu conheço aqui de longa data, né? O carinho que eu tenho por essa cidade. Eu quero agradecer muito a Ubaitaba FM, ao programa Realidade Atual, a você, a Amanda, né, a Valdira, a todas as pessoas que me deram a oportunidade de estar aqui agora. Eu peço um voto consciente das pessoas.
0: Sim, sim.
1: Estou à disposição para quem quiser falar comigo. Estou no Instagram, @professora Aline Mimoso. Quem quiser mandar mensagem, conversar comigo, saber um pouco mais do que a gente de fato defende, olhar os vídeos que a gente tem lá, né, dizer que, nesse momento, uma das lutas centrais para a gente, classe trabalhadora, é o fim da escala 6x1. Eu sei que só faltam agora 13 dias para a eleição e eu lamento esse projeto não ter passado ainda.
0: Sim.
1: Né? Fico muito temerosa para o Senado só votar após a eleição, porque a gente sabe que os grandes interesses, infelizmente, de grupos corporativos se sobressaem ao interesse da classe trabalhadora em muitos momentos, mas é uma luta também que eu defendo. Dizer que o meu número é 5010, professora Aline, candidata a deputada federal, que eu estou com o presidente Lula. E é isso. Ah, queria só complementar uma coisa. Para deputado estadual, eu estou com o candidato do PSOL, Kleber Rosa, 50.
0: Kleber Rosa. Kleber Rosa,
1: prefeito de Salvador,
0: sim,
1: governo do Estado.
0: Governo do Estado.
1: Um debatedor excelente.
0: Já foi vereador em Salvador?
1: Ainda não.
0: Ainda não.
1: Mas agora vai ser deputado estadual.
0: Vai ser, vai ser.
1: Eu tenho fé nisso.
0: Com certeza.
1: Porque realmente é uma campanha muito propositiva. Muito obrigada.
0: Só para completar, você também é enteada de Verinha Mimoso.
1: Sou enteada de Verinha.
0: Verinha Mimoso, muito conhecida aqui.
1: Aqui também,
0: com certeza. Seu pai,
1: Paulo Mimoso.
0: Paulo Mimoso e Verinha Mimoso, sim, também, sim. São conhecidos aqui na cidade. Minha amiga, obrigado, que Deus te abençoe e boa sorte, viu?
1: Muito obrigada, amém, gente.
0: Um abraço para Valdira, nossa presidente aqui, viu? Que está lá ouvindo a sua entrevista.
1: Muito obrigada a todo mundo que parou um pouquinho para escutar um pouquinho do que a gente pensa. Obrigada.
0: É isso aí, valeu. Eu vou para um breve intervalo e volto já. Daqui a pouquinho mais entrevista aqui no Realidade Atual.

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0: Beleza, beleza, beleza. Agora são 12 horas e 57 minutos, 12h57 na Bahia. Eu estou apresentando Realidade Atual, jornalismo sério com credibilidade na informação. Eu estou aqui com o MC Pierre. MC Pierre estava aí também à frente do Dia do Evangélico, né, MC?
1: Exato.
0: Foi no sábado, foi?
1: Foi sábado.
0: Foi sábado, dia 19. O Baitaba não ficou sem festejar o Dia do Evangélico.
1: Glória a Deus.
0: Foi festejado o Dia do Evangélico, né? Mudou de local por causa da chuva. Foi lá para a Quadra do Céu, né, MC? Boa tarde, meu amigo.
1: Boa tarde, Jackson. Boa tarde, Amanda. Boa tarde, pastor Vivaldo aqui presente. A todos os ouvintes da Baitaba FM. Prazer estar aqui mais uma vez com você, Jackson.
0: Bom, vamos ouvir primeiro os pastores que mandaram o áudio para cá, não é? Deixa eu tocar ali. Libera para a gente aqui, Amanda, rapidinho. Vamos lá. Vamos ouvir o primeiro pastor aqui.
2: A paz do Senhor, o povo de Deus. Olha, aqui é o pastor Arlen Santos, pastor presidente da Igreja Arca da Aliança. Eu não pude estar presente aí na FM com os irmãos, porque hoje eu estou trabalhando. Sou professor, estou dando aula. Mas eu quero aqui agradecer a todos os pastores, a população de Arão Real, de Baitaba, a todos os amigos e irmãos que contribuíram conosco para esse momento especial, esse momento de adoração ao Senhor, que foi a comemoração do Dia do Evangélico, no dia 19, na quadra do Colégio Céu. Né, demonstramos aí união, amor, carinho e dedicação à obra de Deus, porque não tivemos cantores extraordinários, né, cantores a níveis nacionais, mas tivemos sim grandes homens e mulheres de Deus adorando ao Senhor, ministrando a palavra do Senhor, e isso é mais importante. O nome do Senhor foi glorificado. Eu quero agradecer a todos vocês, continuar contando com o apoio de todos os pastores, de todos os evangélicos de Ubaitaba. Precisamos demonstrar cada dia a nossa união e a força, acima de tudo, na servidão ao nosso Deus, ao Deus vivo, ao Deus de Israel. Parabéns a todos vocês, obrigado por esse apoio, né? E quero agradecer também a Jackson, aí, a FM, a todos que compõem essa equipe da FM, por todo o apoio e carinho prestado a nós, povo evangélico de Ubaitaba. Parabéns a todos vocês, e daqui a pouco nós estaremos divulgando aí em breve mais outros eventos, e estaremos juntos adorando o nome do Senhor.
3: Paz do Senhor, povo de Deus, aqui é a pastora Márcia da Fonte de Água Viva. Eu estou passando aqui para agradecer a cada um de vocês que compareceram ali no nosso evento do Dia do Evangélico. Foi um momento maravilhoso, um momento de comunhão, um momento de alegria, de adoração ao Senhor. Desde já sou grata a cada um de vocês, quero agradecer, né, a prefeita da nossa cidade também. Quero agradecer ao Realidade Atual. Quero agradecer a todos os pastores que esteve conosco. Foi um momento maravilhoso. Tivemos ali em torno de 18 pastores presentes, cada um representando as suas respectivas igrejas. Foi um momento, sabe, um momento de fé, um momento de paz, um momento de amor muito maravilhoso. Desde já, gratidão. E quero contar com a presença de vocês no próximo evento que nós iremos fazer na nossa cidade. Que Deus em Cristo vos abençoe em nome de Jesus.
4: A paz do Senhor, povo de Deus, população de Ubaitaba, de Arão Leal, aqui quem fala é o presbítero David. Passando aqui para agradecer aos irmãos que estavam presentes naquela noite de louvor e adoração e comemoração do Dia do Evangélico. Um projeto, né, da União Família de Cristo. As igrejas de Ubaitaba idealizaram aquele momento e foi lindo, maravilhoso para a glória do Senhor. Que nós possamos contar com o apoio de vocês também nos próximos, tá certo? Que Deus abençoe, em nome de Jesus.
5: Pai do Senhor Jesus, povo de Deus, aqui é o pastor Rogério da Igreja Renascendo em Cristo. Passando aqui para agradecer a todos, quero agradecer primeiramente a Deus, né? E a todos que participaram do evento Dia do Evangélico na Quadra do Céu, levitas, pastores, enfim, todos, o espaço que foi liberado. Louvamos a Deus por tudo e que Deus possa continuar nos abençoando de maneira tremenda. Gratidão. Deus abençoe.
6: Boa tarde, Jackson. Boa tarde, Amanda. Boa tarde, minha amada e querida Ubaitaba. Com o coração repleto de alegria e gratidão a Deus, queremos expressar o nosso mais profundo agradecimento a todos os pastores, líderes, igreja e a comunidade geral que compareceram e prestigiaram o nosso culto de ação de graça pelo Dia do Evangélico. o evento realizado no último sábado na quadra do Colégio Céu. Foi um momento marcante de comunhão, louvor e adoração. A presença e o apoio e a união de cada um de vocês foram fundamentais para que essa celebração fosse tão abençoada e especial. Agradecemos aos pastores pela liderança e intercessão, às igrejas pelo espírito de unidade e a cada cidadão da nossa comunidade que tirou um momento para celebrar conosco. Queremos agradecer também à Rádio Baitaba FM por ceder o espaço para estarmos divulgando o nosso evento. Que o Senhor Deus derrame bênção sem medida sobre as nossas vidas, família e ministério. Está escrito no Salmo 133, verso 1: ó, quão bom e quão suave é que os irmãos vivam em união. Muito obrigado a todos, Deus abençoe. Atenciosamente, pastor Jaimilton Moraes.
0: Beleza, que coisa boa, que maravilha ver essa união. Que bom, que Deus continue mantendo, né? O Reino Unido, é isso aí. Sem questão de placa de igreja, né MC? A nossa luta, o nosso objetivo é um só, Jesus Cristo, não é isso? E o evento foi lindo, eu vi as fotos aí, não pude ir, como eu te disse antes. Eu tinha uma viagem marcada a trabalho e acabei não indo. Mas fica à vontade, MC, para você agradecer a todos pela participação e que mais eventos, não é? Vem por aí.
1: Vem, com fé em Deus. Jackson, nós queremos aproveitar esse espaço, né? Da mesma forma que a gente veio aqui convidar as pessoas, da mesma forma que vocês abriram o espaço, nós estamos retornando aqui para poder externar os nossos agradecimentos com o coração feliz, porque nós percebemos que a manifestação da glória de Deus foi visível naquele lugar. Amém. Nós percebemos a unidade da igreja, que na verdade era a tônica que nos motivava, né? A nossa ideia não era nos unir para gerar força um para o outro.
0: Sim.
1: Mas para que Deus, ele seja manifestado, a glória dele seja manifestada e que as pessoas sejam alcançadas.
0: Sim.
1: Nesse tempo, Jacques, eu queria agradecer de coração a nossa pastora Andréia, ali da Israel de Deus, agradecer ao presbítero David, agradecer ao presbítero Edilson de Piraúna, que colaborou de forma muito positiva, ao nosso pastor Jefferson Silva, ao nosso pastor Luciano Viana, né, do Santuário da Oração.
0: Sim.
1: A nossa pastora Márcia, ao nosso pastor Rogério, pastor Arlen, pastor Jamilton Moraes, ao nosso pastor Luzimário, pastor Tam, pastor Vivaldo, que está aqui presente. Agradecer também a pastora Tacila. Ela não pôde estar porque coincidiu que nesse mesmo dia teria um evento ali em Léus. Agradecer a Levita Val também, em nome de Jesus. Agradecer a todos que tiveram ali, ao Levita Henrique, que fizeram a participação, onde a gente pôde ver a glória de Deus sendo manifestada através da vida deles. E nós queremos também, Jackson, que nós partimos dos princípios de que o reconhecimento é uma virtude do caráter.
0: Amém.
1: Então, independente de qualquer coisa, nós precisamos também externar o nosso agradecimento à Prefeitura de Ubaitaba, porque
0: sim,
1: foi através da Secretaria de Administração que a gente conseguiu um som,
0: sim,
1: um som bacana. Nós também queremos agradecer ao técnico do som que estava ali, que se colocou à disposição, fez um excelente trabalho. Então, nós somos gratos ao Senhor pela vida de cada um de vocês. Que Deus continue abençoando de forma poderosa. E, Jackson, nós também queremos pedir perdão.
0: Sim.
1: Eu acho que é muito importante, porque eu sei, eu tenho plena convicção no fundo do meu coração, que tiveram pastores com desejo de estar,
0: sim,
1: mas que infelizmente não puderam. E outros também, eu tenho certeza que eles não ouviram e não sabiam que esse evento,
0: sim,
1: ia acontecer. Então nós queremos aqui pedir perdão, externar nosso, dizer que vocês são importantes para nós. Se o comunicado não chegou a tempo, nós queremos mais uma vez nos ratificar aqui, não foi por falta de intenção. Para nós não tem distinção de placa, todos os pastores, independente de qual placa seja, faz parte do reino de Deus, o que para nós é o mais importante. Então, assim, se por acaso o convite não chegou até os senhores, tenha certeza que não foi por uma questão pessoal, ou não foi simplesmente porque a gente não conseguiu fazer uma divulgação de maneira que agregasse vocês. Mas desde já também, nós já queremos deixar o convite aberto para todas as igrejas, porque nós entendemos que a partir daquele momento Deus, ele começou a transicionar a nossa mentalidade. E eu acredito muito, Jacques, que no ano que vem nós iremos realizar novamente, para a glória de Deus, o dia do Evangelho. A gente tem essa expectativa, tem essa coisa em nosso coração e nós queremos contar de A a Z, independente de igreja, independente de placa de igreja. O que a gente quer é que a união das igrejas, que a unidade seja revelada, para que a glória de Deus seja revelada de forma coletiva aqui
0: na etapa.
1: Nós acreditamos muito no poder do Evangelho, nós acreditamos no poder que cura, no poder que salva, e isso para nós é o mais importante. Então, nós queremos pedir a vocês que no próximo ano já se programe, que a gente vai estar com fé em Deus, mais uma vez, nos organizando para fazer esse evento em nome de Jesus. E agradecer a você, Jacques, agradecer a Valdir, a Rádio Baitaba FM.
0: Amém,
1: que sempre se coloca à disposição, né? Quando a gente precisa, sempre abre os espaços para a gente estar falando. E eu sou grato ao Senhor, louvo ao Senhor pela vida de você, pela sua vida, amado. Que Deus continue abençoando a sua vida também de forma poderosa. E eu queria, Jacques, encerrar esse momento fazendo uma oração. Amém?
0: Fique à vontade.
1: Porque Deus, Ele é
0: Amém.
1: O Deus que pode fazer todas as coisas. Amém?
0: Amém.
1: Soberano Deus, Eterno Pai, graça nós te damos mais uma vez por tudo que o Senhor tem feito, por tudo que o Senhor tem proporcionado em nosso meio.
0: Amém,
1: nós pedimos ao Senhor que permaneça no controle de todas as coisas.
0: Amém.
1: Porque nós sabemos que toda glória, toda honra, todo louvor tem que ser dado ao Senhor. Nós queremos nesse momento entregar o protagonismo de todas as coisas ao Senhor, porque não é sobre aquilo que a gente faz, é sobre aquilo que o Senhor já fez. E nós somos privilegiados, porque em tempo que muitos estão desistindo, o Senhor tem levantado a gente para permanecer nesse lugar de busca, permanecer nesse lugar onde o Senhor quer se manifestar. Então, Jesus, muito obrigado por tudo que o Senhor fez naquele culto, no sábado, que as pessoas possam ter um aprendizado a partir desse tempo e que a unidade da igreja seja prevalecida nesse lugar, que não haja divisão em nosso meio. Nós repreendemos agora todo espírito de divisão e clamamos agora o espírito de unidade em nosso meio, porque o Senhor é o que faz, a honra e o louvor tem que ser para o teu nome, hoje, amanhã e sempre, seja com a cidade de Ubaitaba. Nós declaramos o fluir do teu espírito sobre esse lugar, nós declaramos a presença do Senhor sobre esse lugar, aos quatro cantos agora eu declaro o poder do teu espírito, comunicando e fazendo aquilo que ninguém mais pode fazer, porque quem faz é o Senhor que convence o homem do pecado e do juízo. Não são palavras bonitas, não são dom de tocar e pregar, é o teu espírito que convence, é o teu espírito que transforma. Então que o Senhor possa nos transbordar e nos encher de tua graça, para a glória do teu santo nome, em nome de Jesus.
0: Amém.
1: Amém. Graças a Deus. Obrigado,
0: Jacques. Graças a Deus.
1: Que Deus te abençoe em nome
0: Amém,
1: de Jesus.
0: Amém, meu irmão. Que Deus te abençoe.
1: Amém.
0: Olha, agora são 13h09. Eu vou para um breve intervalo e volto já já, viu, gente?
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0: Beleza, agora são 13 horas e 16. Quem achou a calopsita aí, hein, gente? Pelo amor de Deus, solta aqui pra gente, Amanda.
1: A calopsita de Uilinha fugiu para ali as imediações de Rua Walter Passos, a Presidente Vargas, ali de frente, Pastor Arley, da igreja dele, até para o lado de Maçã, mais ou menos, ela voou assim, naquelas imediações. Anuncia para mim que quem achou, eu dou um dinheiro para eles, viu? Eu dou 30 conto quem achar, viu? É amarela. Só jogar uma toalha ou uma camisa nela, pega e prende até dentro de um quarto e me liga que eu vou pegar. Viu? Obrigado.
0: Olha aí, gente, quem achou essa calopsita, ela é amarela, viu? Só jogar aí uma toalha em cima dela, não mata não, pelo amor de Deus. E liga para Messia, 739-8102-1658, tá bom? 739-8102-1658. Você que achou essa calopsita aí em algum lugar, chegou no seu quintal, não é? Então nos dê essa força aí, tá bom? Uma calopsita amarela. Vamos lá, vamos falar hoje sobre o Grupo Inclusão Ubaitaba, né, Edson? Tá aqui o pastor... Nilson. Pastor Nilson, Dinho Moleza... minha amiga que é a presidente lá do PL é Milau também. Matheus Souza está aqui e o Paulinho Biriba também está aqui, né? Para a gente falar sobre esse grupo maravilhoso que vem mudando vidas, não só no Ubaitaba, como Aurelino na região, porque tem sido exemplo para a criação de outros grupos também como esse na nossa região. Fala, Edson! E aí, meu amigo?
2: Boa tarde, Jackson.
0: Boa tarde, meu garoto.
2: Ubaitaba, Aurelino Leal e região, que está junto com a gente também. Hoje é dia de festa.
0: É isso aí.
2: Hoje o grupo veio aqui marcar presença nesse dia especial do dia 21 de setembro, que é o Dia Nacional da Luta pelos Direitos da Pessoa. Hoje é dia de festa.
0: É isso aí.
2: Hoje o grupo veio aqui marcar presença nesse dia especial do dia 21 de setembro.

0: tem agradecido muito desses 4 anos o que a gente já conseguiu diante da movimentação, vamos dizer assim, do grupo.
1: Sim.
0: Né? A gente conseguiu. O Te Abraça, por exemplo, foi um pontapé que foi através do grupo Inclusão.
1: Sim.
0: As mães PCDs precisando de atendimento. E a gente incomodou na gestão passada. E aí foi criado o Te Abraça, que hoje está aí, graças a Deus, que nossas crianças estão avançando cada vez mais com os profissionais da área que estão lá atendendo. Né? Nas escolas, a gente também avançou. A gente foi atrás de acessibilidade dos meninos, direito dos meninos em sala de aula, o respeito de meninos, para não fazer uma sala isolada. Isso não é inclusão, a gente tá atrás da inclusão. A briga nossa é a inclusão.
1: É isso aí.
0: Hoje a gente tem alunos que estão convivendo com outros meninos dentro das salas, com as pessoas que são profissionais, junto com eles dentro da sala, acompanhando as professoras e o setor pedagógico. Os passeios a gente agradece também do poder público, que nos tem sustentado, né, nos passeios que a gente faz com o transporte, com o apoio do logística, dos motoristas, e enfim, né, de toda essa corrida nossa. Jacques, também eu trouxe aqui.
1: Sim.
0: Tem uma coisa que às vezes é desconhecida, né, para as pessoas. São leis que existem e que às vezes as pessoas não se atentam. Olha, existe a lei LBI. 13.146 de 2015, que é o Estatuto da Pessoa com Deficiência.
1: Sim.
0: A lei da mãe de todas. Tem a Lei Berenice Piana, 12.764 de 2012, Direitos da Pessoa com Autismo. Lei do Cordão de Girassol, 14.629/2023, Deficiências Ocultas. Direito à Educação Inclusiva, Escola para Todos. Direito à Saúde, BPC, LOAS, Acessibilidade, Benefício e Mobilidade. Lei de Cotas, Trabalho, Inclusão no Mercado de Trabalho. Então, são essas leis que estão aí, tem que ser reconhecidas e executadas. Né? Então, meu abraço a todas as mães atípicas, a todas as crianças que estão com a gente, de toda a região, Aurelino Leal, Baitaba, e circunvizinhança, que a gente atinge aí, é só biriba para falar que tem cabeça para isso, porque eu perco as contas de quantos municípios cadeira de roda, cadeira de banho já foi distribuída.
1: Aí é isso aí.
0: Ele tem essa contabilidade.
1: Valeu, Edson! Valeu, querido. Fala agora logo com o Pastor Nilson. Pastor Nilson, vai falar também? Pastor Nilson, dá uma palavrinha. Voluntário de Aurelino Leal. Voluntário novo, Paulinho, aí. Pastor Nilson?
2: Mais 3 anos.
1: Já tem mais 3 anos. Pastor Nilson está aqui também.
2: Está aí no Grupo Inclusão.
1: O Baitaba aí.
2: A partir de janeiro a gente já mudou esse nome do Grupo Inclusão. Fizemos
1: Aurelino Leal.
2: Não, a gente fez homenagem a Silas.
1: Ah! Né?
2: Agora é Grupo Inclusão Silas Amaral.
1: Silas Amaral, que bom, rapaz. Homenagem maravilhosa. Pastor Nilson, boa tarde. Eu nunca tinha entrevistado o senhor como parte do Grupo Inclusão Baitaba. Seja bem-vindo, né, meu irmão? Fica à vontade.
3: Boa tarde, Jacques. FM Baitaba. E aos ouvintes, né, que estão nos ouvindo, até onde esse som ele possa chegar, né? E nós somos gratos a Deus por participar do Grupo Inclusão, que daqui a alguns dias ele já, né, não é mais Grupo Inclusão de Baitaba.
1: Silas.
3: E chamado Silas Amaral.
1: É.
3: Eu louvo a Deus por participar desse grupo. E a nossa participação lá em Aurelino Leal foi quando o Biriba foi fazer uma apresentação na escola. E eu e mais duas colegas minhas lá da escola, nós nos sensibilizamos em participar do grupo. E graças a Deus a gente está aí, tem mais alguns voluntários. E hoje, como é 21 de setembro, né, esse setembro verde, esse passo que a gente está dando aí sobre a inclusão, algo muito difícil, mas eu sei que a gente tem mobilizado o povo. A gente vai estar sempre à disposição e pedir, né, para que a cidade abrace a causa. Nós vamos ter um evento, Matheus daqui a pouco vai estar falando do evento, no dia 28 próximo, e a gente vai estar mobilizando a cidade de Aurelino Leal com uma caminhada, a caminhada da inclusão, onde os participantes podem usar camisa verde, onde os participantes

0: mães atípicas, responsáveis, possam estar lá às 16 horas ali no posto Brasil 500. Para nós, a gente precisa ainda mobilizar a nossa cidade e também a população. A
1: Sim.
0: população precisa entender o que é inclusão.
1: Sim.
0: Onde o nosso amigo Edson falou das leis, as leis estão aí, mas nós precisamos também aprender delas, porque é elas que dão o suporte para nós. Então, eu louvo a Deus. Eu estou ali em Aurelino Leal, eu trabalho na Escola Normal 2 de Julho, eu
1: Sim.
0: trabalho na sala do AE. Essa sala do AE, a gente atende esses alunos, é um atendimento individualizado no turno oposto. Eu, Adriano Paraíso, e a nossa colega Neide, e também trabalho no Jader Rocha com essa mesma perspectiva, sala de AE, onde nós a gente percebe ainda que tem
1: É professor,
0: muitas.
1: é Nilson,
0: Sim.
1: professor?
0: A gente ainda percebe que tem muitas mães. Sem entender,
1: Sim.
0: sem procurar saber, e a gente está aí para ajudar.
1: Sim.
0: Porque a inclusão, ela existe, mas ela ainda está muito, né, lá atrás. E a gente precisa realmente fazer a inclusão. Que Deus abençoe a todos
1: Amém,
0: nós.
1: amém. Beleza, pastor Nilson, obrigado pela sua participação. Milão, quer falar? Fala logo, Milão. Vamos falar lá. Milão é presidente lá do PL, é, Milão? PL, né? Lá de Aurelio Leal. E também está envolvida no grupo Inclusão Baitaba, que vai passar a se chamar Silas o que? Amaral. Milão, boa tarde, é um prazer falar com você, minha amiga.
2: Boa tarde, Jackson. Boa tarde a todos os ouvintes. A gente vem aqui, né, com o objetivo de convidar para o evento, mas também buscar conscientização. A gente fala muito de inclusão, de leis, mas na prática nem sempre acontece o que deveria
1: Sim,
2: acontecer de fato,
1: com
2: né?
1: certeza.
2: Porque assim, as escolas, elas têm um papel primordial, mas não é obrigatório, né? Aquela obrigatoriedade. Vamos ensinar a inclusão. Isso vem de casa,
1: É.
2: né? Muitas crianças que têm deficiência, seja ela neurotípica, ou seja, qual for a divergência, né, dela, muitas delas não se entrosam com outras crianças, né, porque tudo vem lá da infância, né? Tem um
1: Sim.
2: autista adulto, mas vem lá do início da infância. Muitos não são incluídos em brincadeiras, festinhas de aniversários. A gente sabe que realmente existe. Que é de fato uma coisa que é real,
1: Sim.
2: a exclusão dessas crianças desde o início. Mas o que que acontece? Muitas delas não participam de brincadeiras, não se entrosam com outras, porque dentro de casa mesmo elas não têm aquele ensinamento.
1: Sim.
2: Então cabe a nós pais estar ensinando: ó, meu filho, ele é diferente por isso, ele merece uma atenção, não deixe ninguém bater nele. Esse tipo de ensinamento que não é obrigatório em uma escola, porque às vezes joga a carga toda numa escola, e na
1: Sim.
2: verdade, muito dessa parte de conscientização vem de dentro de casa mesmo. Então a gente vê isso muito pouco acontecer, e muitas vezes se cobra muito das escolas, né? O pastor sabe disso, quanto a escola é cobrada. Né? E na verdade não pode jogar o peso todo em uma pessoa ou em um órgão.
1: Sim.
2: Isso é algo que vem de dentro de casa mesmo. Se você
1: Verdade.
2: ensina e educa seu filho como tratar uma criança com deficiência, com certeza essa criança ela vai ser abraçada, ela não vai estar excluída da sociedade.
1: Sim, isso é bom. Milau, minha amiga, obrigado pela sua participação. Algo mais acrescentar, Milau?
2: Ó, só um detalhe, porque assim, hoje a gente vive um momento político,
1: Sim.
2: onde todo mundo menciona questão de política, candidatos que abraçam causas em ano político.
1: Ah, é, tá cheio
2: Mas
1: aí.
2: é, né? Então, assim, a gente hoje tem o entendimento de quem cria as leis, né? Quem é que está lá lutando por nós.
1: Sim,
2: Nós
1: sim,
2: temos muitos
1: sim.
2: candidatos que de verdade abraçam a nossa causa e trabalham em prol disso.
1: Sim.
2: E existem outros que aproveitam, né?
1: O ano,
2: Já,
1: né?
2: exatamente. Então, assim, a gente precisa de uma conscientização. Vamos estudar nossos candidatos, quem luta pelos nossos direitos, quem é que
1: Sim.
2: está abraçando nossa causa todo ano, não só o ano político. Então, é uma questão de conscientização também para quem estiver votando hoje, entender que quem cria as nossas leis são os mesmos que a gente coloca lá dentro. Então, isso, não adianta reclamar depois. Se você
1: chorar o leite derramado.
2: Depois que tudo passa, político é tudo igual, mas político só está lá porque alguém votou.
1: É.
2: Então, vamos ter consciência na hora de votar, procurar fazer o certo, porque muitas vezes a gente vota em um candidato achando que é certo, depois percebe que não era. Errar é humano. Mas vamos estar mais consciente aí, estudando quem é seus candidatos de fato, para estar colocando leis, para estar também nos ajudando e fazendo parte de uma sociedade que é excluída, né?
1: Verdade, verdade.
2: Só isso mesmo, já.
1: Valeu, minha amiga, obrigado.
3: Lembrando que Milão não é só, ela também é mãe atípica também.
1: Mãe atípica é, Milão?
2: Sou mãe atípica.
1: Ah, sabia não.
2: É, o meu tem... Ele é nível 1 de suporte, hoje tem 9 anos. Mas graças a Deus o município de Arão Leal tem abraçado bastante essa causa,
1: sim,
2: né?
1: Sim.
2: A gente tem visto a conscientização da secretaria. Mas realmente é uma coisa que a gente tem visto assim, o desenvolver, porque alguns anos atrás não existia, né?
1: Sim.
2: Nenhum tipo de acolhimento e nem de atendimento. E hoje, graças a Deus, o município de Arão Leal, ela tem abraçado de uma forma grandiosa, né? Tanto o secretário de educação, quanto a própria gestão, Rodrigo Andrade em si, ele tem dado o apoio e o suporte, e ele sempre fala, olha, o que você precisar, pode contar com a gente,
1: que
2: porque
1: bom.
2: Realmente ele está aberto para isso.
1: Que bom, coisa boa.
3: Quando se fala isso, desculpa aqui interromper, porque geralmente a gente pensa só no individual.
1: Sim.
3: Né? Mas a nossa meta, a nossa missão não é só no individual. Eu tinha Silas, mas a minha briga não é só com Silas, é pelo coletivo.
1: Sim.
3: A minha coisa Bilal, a minha coisa, ela... Veio o coletivo.
1: Sim, sim. Mesmo. Não é só ela, não.
2: A gente tem um grupo de mães atípicas,
1: sim,
2: justamente para estar vendo as necessidades de algumas mães e o que a gente pode ajudar, inclusive, que ele falou até para eu falar que a Raíssa esquecendo. Em Arão Leal, dia 13 de dezembro, a gente vai estar fazendo uma corrida, Primavera Run. E essa corrida é em prol justamente de arrecadar alimentos para famílias atípicas. Então, essa corrida, assim, a gente espera realmente que Arão Leal e o Baitaba abracem. Quem não corre, mas vai ter 3 km aí de caminhada.
1: Olha, Paulinho aí.
2: Tem aquele apoio mesmo. Tem um pessoal que vai justamente para abraçar a causa.
1: Sim,
2: né?
1: Sim, sim.
2: Então,
1: isso é bom.
2: Quem puder se informar melhor sobre essa corrida aí, porque o objetivo dela é justamente estar arrecadando alimentos não perecíveis para a gente estar doando para essas famílias atípicas. Né?
1: Beleza, que bom. Valeu, Milão. Obrigado pela sua participação.
2: Obrigada.
1: Dilmoleza está aqui também com a gente. Vamos falar um pouquinho aqui também. Grande Dilmoleza. Falar também? Vamos lá, Dilmoleza. Boa tarde, meu amigo.
4: Boa tarde, Jackson. Gratidão a Deus por esse momento, né?
1: Amém.
4: Reunido aqui nessa causa nova. Falando sobre o que a Edson falou, né? Que incluía as pessoas naquelas áreas de educação, né?
1: Sim, sim.
4: E também chegou na canoagem, o esporte, entendeu? Sim. Incluímos esses meninos todo dia. Um dia da semana eles vão lá, né? E o Campeonato Baiano esse ano são 9 etapas.
1: Sim.
4: Todas as etapas, já que tem uma etapa dos Paralímpicos.
1: Sim.
4: Tem etapa que dá até 10 atletas, né? Ontem ali no Ubatã, na sexta
1: Batana,
4: etapa do Campeonato Baiano, deu 5 atletas Paralímpicos, né?
1: Sim.
4: Foi de Itacaré, de Camamum, do Oricó. Do Oricó recentemente chegou agora do Campeonato Brasileiro e participou do Campeonato Brasileiro, foi para a final. Ficou é o sexto melhor atleta, né?
1: Sim.
4: Na categoria dele no Brasil. É, e toda etapa que tem, a gente está incluindo. A canoagem, desde quando existiu a canoagem, foi os primeiros atletas paralímpicos a remar no Brasil, foi de Ubaitaba.
1: Sim.
4: Na época não tinha essa categoria, praticamente foi o Ubaitaba, a gente que pioneiro que criamos. Que a gente levava o Ângelo, né? Que é conhecido o Ângelo, perna de boneca ali, que é do pessoal da padaria.
1: Sim, Ângelo, sim.
4: O Sal, né? Que não cita mais no meio
1: saudoso
4: da gente.
1: Saudoso Sal.
4: Eles remavam no meio das pessoas normais. E a gente foi insistindo. Quando chegou no ano de 99, por aí, surgiu a categoria, né? Chamada Paralímpico, né?
1: Sim.
4: Essa categoria surgiu desde a Segunda Guerra Mundial, daqueles aqueles atletas mutilados, os soldados mutilados,
1: sim,
4: da guerra.
1: Sim, que perdia.
4: Eles faziam, né? E depois aí tem uma na Olimpíada que abriu espaço para criar a Paralimpíada. E a canoagem já tem essa parceria com o pessoal do Grupo Inclusão. Toda terça-feira você pode ir lá e já tem essas pessoas, né?

0: Você que está nos ouvindo aí, no sítio, na fazenda, no distrito, em toda a zona rural, é um prazer estar aqui com vocês, viu? Você internauta também que está aí através da internet em qualquer ponto deste planeta Terra, muito obrigado pelo carinho da audiência. E você, diretor da diretora, né? A presidente aí da Ascom da Nova Almira Seixas, Márcio Costa, vice-presidente, Zé Mário de Loureiro, toda a direção e todos os locutores que trabalham também por aqui. Muito boa tarde, é com prazer que iniciamos agora o Prosa Rural em nome da Bomboniere Rio das Contas. E vamos começar já, viu? Já vamos começar aqui com Pinduca, Homem Sem Vergonha. Depois, Nordestino do Ritmo, Tá Chovendo Mulher. E ainda Luiz Gonzaga, Pensineu. A gente começa assim, ó.
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0: Aê, agora 3:49. Vovó Delmária, muito boa tarde. Boa tarde, Lene. Boa tarde, meu amigo Inácio, advogado, né? É, sua esposa também. Um abração, tudo de bom pra vocês aí, viu? Eita, minha amiga Dona Eliane, Dona Gaza. É, a todos vocês aí, seu Zito da Mercearia, velho relojoeiro, Boar. Toda a nossa vizinhança aqui da emissora, meu amigo Paulinho Iriba e família também, boa tarde, viu? Programa bom é assim, a gente faz mandando alô para as pessoas que estão nos escutando diariamente, né? É um prazer estar com vocês mais uma vez, viu? 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Boa tarde aí para todos vocês também que estão aí, né, os caminhoneiros na BR-101, né? Aí trafegando, nos dando a carona aí na boleia do seu caminhão. Eu sou o Jota Melo e você está ligado na Rádio Baitaba FM 87,9. Agora vamos trazer o Roberto Miranda, meu dengo, depois Renato Teixeira Romaria e ainda cantador de viola Valdir Teles e Fenelon com a poesia Discriminação. Tá aí.
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2: 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Aê, compadre J. Melo de volta no seu Prosa Rural. É, são 4 horas e 11 minutos, viu? Já chegando a 12, né? É, boa tarde aí a meu amigo Regis do Remédio. Boa tarde, Regis. Tudo de bom pra você? É, o guerreiro que anda aí vendendo seus produtos todos os dias, né? Aí pelo centro da cidade. Boa tarde, Regis. Tudo de bom pra você e família. Abração também pra meu amigo Valdez do Caldo de Cana, viu? É, abração, Valdez, aí sempre na Praça Cultural. É, Liomar e sua equipe aí na fábrica de móveis, boa tarde. É, meu amigo Dene do Picolé também vendendo aí o cremosinho, né? Esse picolé gostoso aí, boa tarde pra vocês. Aí, próxima escadaria da Tele Bahia. Abração a todo o pessoal aí da Tele Bahia que está sempre nos escutando. Antônio do Ventilador, é, Derneval, é, Ramos Eletricista, meu amigo também Ismael, meu amigo Samuel, são os irmãos, né? É, e o pintor também aí, o pequenininho, que eu esqueci o nome dele agora. Boa tarde para vocês aí, tudo de bom, que Deus abençoe, viu? Meu amigo Márcio Costa, que mora aí também, o vice-presidente da Ascom, né? É, de forma que agora, em nome da Bombonera e Rio das Contas, nós vamos trazer música, viu? Vamos trazer Sula Miranda, Lobo Amante. Depois nós trazemos aí o Menino da Gaita, com Sérgio Reis, e ainda Sandro Beck, Gatinha Angora.
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volta com vocês, 4 horas 34 minutos. É, o tempo passa, o tempo voa e a programação da Ubaitaba FM continua numa boa, viu? É, e atenção para você que não sabe aí, você que não tá sabendo, né? Você que é idoso, que é idosa, é, preste atenção aí, viu? Olha, você indo votar, você idoso, viu? É, que gosta aí de comparecer nas urnas. Você votando, você vai ter o comprovante aí do seu voto como prova de vida, viu? É, ali do INSS, da aposentadoria, todos os aposentados que forem votar aí no dia da votação, dia 4 de outubro, viu? É, aí não precisa mais você fazer a prova de vida, viu? A prova de vida já fica comprovada ali com o seu voto. É, ali nas urnas você vai comprovar que está vivo, né? Aí o pessoal que faz prova de vida todos os anos, né? Então, aí fazendo a sua, votando ali, né? No candidato que você escolher, você já estará fazendo automaticamente aí a sua prova de vida junto ao INSS, viu? É, muita gente não sabia disso, né? É, mas você idoso aí deve votar, viu? Deve votar para não ter que depois fazer novamente prova de vida. Vai lá, fica até mais fácil para você. 4 horas, 36 minutos. Dona Valdira, boa tarde mais uma vez, viu? É, Trio Nordestino chegando agora por causa da Pepita. Depois, é, Tião Carreiro e Pardinho, viu? A coisa tá feia, tá aí.

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agora, 4 horas 48 minutos, né? É, e compadre J. Mello ainda por aqui, viu? Faltando 12 minutos aí para as 5 horas. Daqui a pouco tem o programa Semeando. É, boa tarde aí para todo esse povão que está nos ouvindo nos distritos, né? Tanto os distritos de Ubaitaba como os distritos de Aurelino Leal. Boa tarde a todos vocês, muito obrigado. A comunidade aí da Ruinha também, né? Um abração para vocês, meu amigo Zé Carlos da Geladeira. Boa tarde, Rosilda, vovô de Almício. É, meu amigo Joelho, ex-vereador, boa tarde para vocês. Todo esse comércio aí da Ruinha, né? Tem que estar nos postos de saúde também, boa tarde, viu? O programa é assim. Meu amigo Jason, aí do churrasquinho, boa tarde pra você e família também, Jason. 4h49, é. Abração aí, tudo de bom. 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Agora chega Luiz Gonzaga, triste partida.

0: Paulinho.
1: Aê, que bom foi estar com você, né? É, primeiro programa da semana, amanhã fazemos o segundo, se Deus quiser. Eu volto amanhã, fica aí o programa semeando daqui a pouco da Igreja Católica, né? De forma que a gente se encontra amanhã em mais um programa Prosa Rural a partir das 3:30. Fiquem todos com Deus, tenham todos uma ótima noite.

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1: Boa tarde, amados ouvintes. É com muita alegria que estamos aqui mais uma segunda-feira para darmos início ao programa Semeando da Igreja Católica. Que alegria, amados ouvintes, poder estarmos aqui novamente juntos para responder a esse chamado dos Sagrados Corações de Jesus e de Maria. E nós estamos aqui nessa tarde de hoje, como sempre, unidos em oração por nós, pela nossa família, pela nossa cidade, pelo nosso país, pelo mundo inteiro. Em especial, hoje, segunda-feira, dia de rezarmos pelas almas, as almas de nossos antepassados, de nossos familiares, as almas do purgatório e principalmente aquelas almas que não têm quem ore por elas. Hoje também, segunda-feira, é dia de estar exaltando o Espírito Santo, invocando Ele para que Ele venha fazer acontecer o programa Semeando. Então, temos as almas, né, para rezarmos toda segunda-feira, e ao Espírito Santo, aquele que está conosco a todo tempo, nos conduzindo, nos guiando, nos levando sempre aos caminhos de Jesus Cristo. Amados ouvintes, nós estamos aqui para consagrar cada um de vocês, nós também, né, do programa Semeando, toda a nossa família, tudo aquilo que temos, que somos, todas as pessoas que para nós é importante, que a gente sente a necessidade de orar por elas e entregar tudo aquilo que para nós é impossível, mas para Deus nada é impossível. Então, esse dia

0: esse pequeno instante que estamos aqui é reservado à oração, à entrega, à partilha, ao perdão. É o momento único que temos todas as segundas-feiras, para que a gente possa reunir nossa fé, nossa força, nossa esperança e perseverar para dias melhores. E adquirindo sobre as orações toda a força que vem do Senhor Jesus Cristo para darmos continuidade à semana que Ele preparou para cada um de nós. É com muita alegria, amados ouvintes, que nós dizemos todas as segundas-feiras. É alegria poder estar aqui, porque é nessa segunda onde nós temos o nosso pequeno encontro com a palavra e com Deus. Então queremos consagrar cada um de vocês aos Sagrados Corações de Jesus e de Maria e sobre a proteção de São José. Vamos começar chamando pelo Espírito Santo, para que ele venha reinar nesse programa, venha abrir nossos corações, nossos ouvidos, o nosso entendimento, para acolher a palavra de Deus, que é o próprio Deus. Vinde, Espírito Santo, enchei os corações dos vossos fiéis e acendei neles o fogo do vosso amor. Enviai, Senhor, o vosso Espírito e tudo será criado e renovarei a face da terra. Oremos, ó Deus, que instruíste os corações dos vossos fiéis com a luz do Espírito Santo, fazei que apreciemos certamente todas as coisas segundo o mesmo Espírito e gozemos sempre da sua consolação. Por Cristo, Senhor nosso. Amém. Pai nosso que estais nos céus, santificado seja o vosso nome. Venha a nós o vosso reino. Seja feita a vossa vontade, assim na terra como no céu.
1: O pão nosso de cada dia nos dai hoje. Perdoai as nossas ofensas, assim como nós perdoamos a quem nos tem ofendido. E não nos deixeis cair em tentação, mas livrai-nos do mal. Amém.
0: Ave Maria, cheia de graças, o Senhor é convosco. Bendita sois vós entre as mulheres, e bendito é o fruto do vosso ventre, Jesus. Santa Maria, Mãe de Deus, rogai por nós, pecadores, agora e na hora de nossa morte. Amém. Santo anjo do Senhor, meu zeloso guardador, se a ti me confiou a piedade divina, sempre me rege, me guarde, me governe, me ilumine. Amém. Amados ouvintes, para que a gente tenha a tarde de hoje gravada em nossos corações, nós precisamos que esse lugar esteja limpo, esteja purificado, esteja vazio para acolher Jesus Cristo. Então vamos fazer um momento de pedir perdão, de nos esvaziar, para que a gente possa acolher o próprio Jesus em nosso coração. É esse momento entre você, nós e Deus. É o nosso momento de pedir perdão por aquilo que fizemos, que magoou Jesus ou com alguma outra pessoa. É nós, nesse momento, falando com o próprio Jesus. E nós precisamos, para que ele venha falar em nós, para que ele venha trazer na sua palavra do Evangelho, através do Evangelho de hoje, os seus ensinamentos, o que ele precisa e necessita de cada um de nós. Então vamos fazer esse momento de oração único do dia de hoje. Então esqueça o que está aí ao seu lado, o barulho da rua. Vamos silenciar o nosso coração, os nossos ouvidos, para que a gente só ouça a voz de nosso Senhor Jesus Cristo.
2: Boa tarde, que alegria estarmos aqui em mais uma segunda-feira, em mais uma semana, mês de setembro, mês da Bíblia, mês da primavera, mês de novos ciclos se iniciarem. Todas as vezes que uma estação adentra, e principalmente a primavera, a gente se prepara para o novo, é a chegada do novo. E qual é o novo que você quer que Deus traga à sua vida? Mas a gente não pode esquecer que esse novo primeiro precisa partir de nós, da nossa decisão, do nosso querer. E o querer se entregar a Deus, o querer reconhecer os pecados, perpassa primeiramente pela nossa vontade. Eu preciso, eu decido perdoar e eu decido e almejo, busco ser perdoado. Por meio dos meus atos, das minhas ações, E hoje, de modo muito particular, nós celebramos a festa do apóstolo São Mateus, aquele que foi o cobrador de impostos, aquele que tirava dos pequeninos para poder lucrar. E ele foi aquele que foi tocado pela misericórdia do Senhor, que foi olhado. E é esse olhar que o Senhor derrama sobre você hoje. É esse olhar que o Senhor leva até você. E deseja que você também eleve o seu olhar para Ele. Para que Ele possa tocar você, transformar você. A sua forma de enxergar as coisas, de lidar com as situações, de pensar nas situações, de principalmente, hoje olhando para Mateus, para São Mateus, de lidar com o dinheiro. Acredito, né, Fatinha, que hoje é uma das grandes doenças do mundo. É o que leva literalmente o ser humano a se perder, é a ganância, o querer ter. E às vezes não é só o dinheiro, é querer ter outras coisas. A ambição, a ganância, o lucro, independente do que seja. Mateus era o dinheiro, mas e você? Aonde é e do que você quer se lucrar? A gente precisa se perguntar. E fazendo memória de tudo isso, eu já quero saudar você que está aí do outro lado nos ouvindo, você nas comunidades, Nossa Senhora de Fátima, do assentamento, lá do Maria Olímpia, lá de Aurelino Leal, que são tantos ouvintes, você do centro, você das lojas, do comércio, você que está em casa nos ouvindo. É uma alegria poder adentrar na sua casa. E obrigado pela permissão que você dá a nós, mas, consequentemente, Jesus bate a porta do coração e você deixou ele entrar. Quero saudar todos aqueles que nos acolhem toda segunda-feira, que estão aqui juntinhos. Hoje eu não vou dar nomes, porque são muitas pessoas também, e a gente está com o tempo um pouco curto. Mas é uma alegria poder estar aqui. E nessa alegria eu já quero te convidar a fazer memória disso, daquilo que você tem lucrado, mas que de certa forma tem te afastado de Deus. Porque o dinheiro, muitas vezes, ele se torna o Senhor da nossa vida. E nós deixamos Deus em quarto, quinto plano. Então a gente precisa parar para olhar isso. A gente precisa fazer um exame de consciência para poder ver aonde é de fato que nós estamos errando. E já fazendo memória de tudo isso, eu quero pedir a que você apresente o teu coração, apresente os teus pensamentos, apresente a tua história. Tudo aquilo que você ainda não tem consciência, mas que você peça nesse momento ao Espírito Santo de graça, de contrição, que venha trazer ao teu entendimento. Mas que ao mesmo tempo que ele te traga o entendimento, o conhecimento, também te traga o reconhecimento e o desejo de ser diferente, de agir de forma diferente. E nós clamamos a presença do Espírito Santo. E é esse Espírito Santo que age e faz em nós. É esse Espírito Santo que tem lugar no nosso coração e na nossa vida. É a Ele que nós devemos dar o lugar e o direito de transformar a nossa vida. Nós precisamos estar vivendo o tempo de Deus, as escolhas de Deus. Ah, Juliana, mas é tão difícil. Eu sei que é difícil. Mas é difícil até o primeiro momento. Depois, quando nós nos acostumamos, nós não queremos mais outra coisa. E nós experimentamos o que é bom, a gente não quer mais. Então, fazendo memória, trazendo à mente tudo isso, a gente vai pedir perdão a Deus, confessando os nossos pecados, para que a gente possa compreender de forma clara esse evangelho de hoje, que vai trazer de forma bem tranquila aquilo. E é interessante porque o evangelho me traz um paralelo entre Mateus e Judas. São duas figuras diferentes, mas que tinham tudo para seguir o mesmo caminho. E nós somos assim, nós temos tudo para seguir o mesmo caminho. Mas nós somos diferentes e escolhemos também caminhos diferentes. Mas vamos pedir perdão a Deus para ouvir o que Ele tem a nos dizer. Se você quiser e puder, coloca a mão sobre o teu coração e reza conosco essa oração. Confesso a Deus Todo-Poderoso e a vós, irmãos e irmãs, que pequei muitas vezes por pensamentos e palavras, atos e omissões, por minha culpa, minha tão grande culpa, e peço à Virgem Maria, aos anjos e santos, e a vós, irmãos e irmãs, que rogueis por mim a Deus, nosso Senhor.
0: Amém.
2: Amém. Senhor, tem de piedade de nós.
0: Senhor, tem de piedade de nós.
2: Jesus Cristo, tem de piedade de nós.
0: Jesus Cristo, tem de piedade de nós.
2: Senhor, tem de piedade de nós.
0: Senhor, tem de piedade de nós.
2: E nessa alegria e nessa certeza da misericórdia de Jesus que nos alcança, vamos ouvir essa palavra e deixar que ela nos transforme no mais íntimo e no mais profundo do nosso ser, para que a gente viva a vontade de Deus. Nós queiramos lucrar aquilo que vem de Deus e sonhar os sonhos de Deus. Ouçamos com atenção.
0: Evangelho de Jesus Cristo segundo Mateus.
2: Glória a vós, Senhor.
0: Naquele tempo, Jesus viu um homem chamado Mateus sentado na coletoria de impostos e disse-lhes: segue-me. Ele se levantou e seguiu a Jesus. Enquanto Jesus estava à mesa em casa de Mateus, vieram muitos cobradores de impostos e pecadores e sentaram-se à mesa com Jesus e seus discípulos. Alguns fariseus viram isso e perguntaram aos discípulos: por que vosso mestre come com os cobradores de impostos e pecadores? Jesus ouviu a pergunta e respondeu: aqueles que têm saúde não precisam de médico, mas sim os doentes. Aprendei, pois, o que significa: quero misericórdia e não sacrifício. De fato, eu não vim para chamar os justos, mas os pecadores. Palavra da salvação.
2: Glória a vós, Senhor. Como eu já disse, hoje a gente celebra a festa de São Mateus. E é muito pertinente a gente abordar num tempo que a gente está vivendo, onde o dinheiro tem mandado, até naquilo que a gente escolhe, até nos nossos princípios e valores. Nós nos deixamos vender pela ganância e pelo dinheiro. E é muito pertinente essa meditação de hoje, esse evangelho de hoje. E para a gente compreender melhor a figura desse grande santo, São Mateus, é interessante a gente fazer um contraste, né, com outro apóstolo, também muito conhecido nosso, Judas Iscariotes, o traidor. Quem é que não conhece? Quem é que não ouviu falar? Né? Aquele que vendeu Jesus. Em primeiro lugar, é importante a gente notar que São Mateus tinha uma experiência com o dinheiro. Ele poderia ter sido escolhido por Jesus para cuidar do economato dos apóstolos. Isso é, para guardar a bolsa. São Mateus, ele poderia ter sido escolhido para cuidar das finanças do grupo. É isso que o economato quer dizer, aquele que cuida. Mas, no entanto, foi Judas quem acabou exercendo essa função. Os dois, portanto, tiveram uma relação muito particular com os bens materiais, mas seguiram caminhos completamente diferentes. Mateus, que tinha uma história suja com o dinheiro por ter sido publicano e por isso apegado aos bens materiais, deixou tudo alegremente, restituindo aquilo que havia defraudado e entregando seus bens aos pobres. Tudo isso para seguir Jesus. Judas, ao contrário, percorreu o caminho inverso. Foi se apegando gradualmente às riquezas, a tal ponto que o evangelista São João, ao recordar a preocupação com o perfume caríssimo usado para ungir Jesus às vésperas de sua paixão, observa que Judas era ladrão. Os dois estavam com Jesus, caminharam com Jesus, aprenderam as mesmas coisas. Mateus já tinha uma relação com o dinheiro. Ele trabalhava na coletoria de impostos. Então, ele coletava dinheiro e ele defraudava os pequenos. Judas, não. Aquilo que estava em Judas era algo que estava velado. E ao se aproximar de Jesus, ao ter essa responsabilidade, veio às claras. É interessante porque quando a gente se aproxima de Jesus, tudo que está oculto vem às claras. Eu falava agora, no momento de contrição, que a gente não tem consciência daquilo que a gente peca muitas vezes. A gente não tem noção daquilo que realmente nos afasta de Deus. É por isso que nós precisamos nos aproximar de Deus, para que Ele ilumine as trevas que existem em nós. E foi o que aconteceu. Mateus, ao ser olhado por Jesus, ao ser convocado por Jesus, disse o sim de forma alegremente e deixou tudo e fez o caminho de volta, porque se converter, minha gente, não é somente levantar a mão e dizer que aceita Jesus e não voltar para corrigir os seus erros, não. Se converter é voltar, fazer o caminho de volta e devolver aquilo tudo que você fez de errado no lugar. Tem coisas que não vão ser possíveis, mas a grande maioria a gente pode pedir desculpa a quem a gente feriu, se retratar, devolver o bem de quem a gente tirou. Quantas coisas a gente pode fazer? E foi isso que Mateus fez. Ao contrário de Judas, que não era um coletor de impostos, que não trabalhava de forma direta com o dinheiro, mas ficou responsável pelo financeiro dos apóstolos. E aquilo fez surgir nele toda a ganância que estava velada. Mas aí você pode me perguntar, Juliana, mas por que que ele não fez o contrário? Porque aquilo estava nele, e mesmo ele tendo consciência, ele preferiu fazer o caminho, o contrário. Nós temos sempre uma escolha. Sempre. É como Jesus fala, apresento a vida e a morte, escolhe, pois, a vida. O Senhor, ele não é violento. O Senhor, ele não nos impõe, muito pelo contrário. Ele sempre nos deixa uma escolha. E cabe a nós fazer a melhor escolha. E essa escolha melhor, ela só vai ser feita a partir do momento da comunhão nossa com Deus. É por isso que nós precisamos pedir ao Espírito Santo. E não foi isso que Judas fez. Porque Judas, ao contrário de nós, conviveu com Jesus, andou com Jesus, comeu na mesa com Jesus, viu tudo que o Senhor fez, mas escolheu o caminho errado. Foi o que ele fez. E nós, o que é que nós estamos fazendo? Será que nós não estamos vendendo Jesus? Quantas pessoas estão vendendo Jesus? A palavra de Deus, as coisas de Deus. E não precisa estar dentro de uma igreja, não, tá? A gente pode estar fazendo aqui referência às pessoas que são responsáveis. E eu não estou falando apenas da minha igreja, não, mas de todas as denominações. De todos aqueles que têm uma responsabilidade e uma autoridade, constituída ou não. Nós precisamos olhar para nós, para as nossas atitudes, para as nossas ações. O que é que tem nos movido? Porque a ganância, ela é sutil. O pecado em si, os vícios, eles são sutis. Eles não chegam de uma hora para outra. Eles vão se construindo. E nós precisamos ficar atento a isso. E Judas não foi atento. Ao contrário de Mateus, que se deixou ser transformado. Totalmente transformado. Em primeiro lugar, a gente precisa notar que São Mateus tinha uma experiência, né, com dinheiro. Literalmente. E a gente vê, portanto, até onde chegou esse apego doentio ao dinheiro, no caso de Judas. Judas terminou por vender Nosso Senhor pelo preço de um escravo, um valor irrisório de 30 moedas. Já Mateus, fiel a Cristo, deixou o dinheiro para segui-lo. Olha que oposto, Fatinho. Olha que decisão. Será que você teria coragem de fazer isso? Eu me pergunto isso. Será, Juliana, que você teria coragem de fazer isso? E olha, pode ter certeza que em algum momento da sua vida você teve essa decisão. Eu digo isso porque em algum momento da minha vida eu já vivi isso, que eu tive que escolher entre Deus e o dinheiro. E isso não é algo grandioso a ponto de ser a questão da vida. Aqui o que estava em jogo era a vida de Jesus. Aqui era a vida de Jesus. E ele vendeu aquilo que ele tinha construído com Cristo. E nós muitas vezes fazemos isso. Nós vendemos também aquilo que nós construímos com Cristo, com o nosso irmão. Quantas amizades a gente trai por dinheiro? porque aquele é mais influente do que eu. E assim a gente vai vivendo. A gente que não se dá conta. A gente tem uma mentalidade muito fechada só naquilo. Não. É tudo muito amplo. E a palavra de Deus, ela está na nossa vida, nas nossas relações, no nosso dia a dia. É assim. E a gente não pode tão somente perceber esse paralelo que podemos fazer entre Mateus e o infeliz Judas. Pois também a fé dos dois na Eucaristia teve um destino muito diferente. Iscariotes, querendo bancatear-se neste mundo com as coisas passageiras, perdeu a fé no banquete celeste, no pão da vida, que é Jesus Cristo. E isso é muito observado no capítulo 6, no Evangelho de São João. Depois do discurso do pão da vida, Jesus pergunta aos apóstolos: eu vos e vós, não quereis também ir embora? E São Pedro responde: a quem iremos, Senhor? Só tu tens palavras de vida eterna. Cristo então acrescenta: não vos escolhi a vós, os doze? Contudo, um de vós é um diabo. Portanto, antes mesmo desse discurso, Judas já havia perdido a fé em Jesus por causa do pedido escandaloso de ele crer na Eucaristia. Quem não comer da minha carne e não beber do meu sangue, ele já tinha perdido. Ele já não acreditava nisso. Ele já tinha perdido Cristo a partir daí. E São Mateus, ao contrário de Judas, despede-se dos bens deste mundo, abandonando-os, e convida Jesus para um banquete em sua casa. E ali então cresce a sua fé na Eucaristia. Ele adere literalmente a Jesus. Literalmente. Quantas vezes a gente troca Jesus por uma festa, por um aniversário? Quantas e quantas vezes nós fazemos isso? Nós somos como Judas. Nós somos muitas vezes mais como Judas do que como Mateus. Muito. E é muito
3: muitas
2: triste.
3: Vezes a gente ainda diz assim: não vou para a igreja, não, porque a igreja vai ter todos os dias.
2: Exatamente, Fatinha. Exatamente, exatamente. É assim mesmo. Nós somos assim. Nós somos assim. E é muito triste perceber isso. Muito triste. Olha, gente, quando a gente faz a leitura orante, né, a Lexio Divina, para poder vir partilhar esse evangelho, é como eu sempre digo: a primeira pessoa a ouvir somos nós. E a gente se coloca aqui para poder falar para vocês. Não é algo aleatório que a gente não examine a nossa vida. Não, o Senhor primeiro, ele puxa a nossa orelha. Com toda a delicadeza, mas ele puxa. Porque essa palavra, ela precisa fazer parte da minha vida. Ela precisa ser o centro da minha vida. Eu não posso falar de algo que eu não vivo. Seria vender Jesus.
3: Se você não, nós não acreditássemos no que a gente lê na palavra, o que ia trazer aqui?
2: Não tem, não tem nenhum conteúdo, nada edificante. No Evangelho de Mateus, entretanto, não somente nos transmite o relato da última ceia, mas uma antiga tradição que reconhece que São Mateus morreu no Egito enquanto celebrava a missa. Segundo essa tradição, perseguido pelo rei etíope, ele foi atingido por um assassino enquanto celebrava o santo sacrifício, misturando assim o seu próprio sangue com o sangue de Cristo na Eucaristia. Ele não só escolheu a Eucaristia, ele também se uniu a Cristo na Eucaristia, literalmente falando. É, portanto, minha gente, o contraste entre Judas e Mateus, dois destinos completamente diversos e duas realidades opostas que nos colocam diante de uma pergunta. Essa pergunta é o Senhor que faz a cada um de nós, tá? Qual é o nosso verdadeiro alimento? Isso é muito forte. Qual é o nosso verdadeiro alimento? Queremos nos banquetear nesta vida com aquilo que perece? Ou estamos dispostos, por amor a Cristo, a tudo renunciar para nos banquetear no céu? E essa pergunta, ela precisava ser feita todos os dias. Todos os dias. Porque todos os dias nós somos tentados a vender Jesus. Isso. A trocar Jesus. A ser Judas. Todos os dias. E quantas vezes durante esse dia nós somos Judas? Quantas e quantas vezes? Hoje, minha gente, São Mateus, alegre, feliz e glorioso no céu, ele participa do banquete das núpcias do Cordeiro, enquanto Judas, miserável, traidor e apóstata, por não ter crido na Eucaristia e ter escolhido banquetear-se neste mundo, sofre as consequências de sua escolha por toda a eternidade no inferno. Que Deus nos dê a graça, minha gente, de seguirmos o exemplo de São Mateus e de alcançarmos também o seu destino e a sua glória, permanecendo fiéis a Cristo até o fim e fazendo de nossa vida uma entrega cada vez mais generosa a Ele. E aí? Esse é o nosso desejo, de fato? Pedir essa graça de sempre nos banquetearmos no banquete do céu? De se alimentar de Cristo? Ou querer sempre as coisas do mundo que passam, que perecem? E isso está tão gritante na nossa realidade. Como nós temos escolhido as coisas que não têm essência, que estão contaminadas? Como a gente está superficial? Como nós estamos se levando por coisas que literalmente passam, que têm prazo de validade? Porque Deus, ele não tem prazo de validade.
3: Não.
2: Ele é o eterno. E tudo que vem de Deus é eterno. Tudo. Ah, Juliana, que loucura é essa? Eu vou colocar como exemplo. Você pode estar passando por uma dor, um sofrimento. Mas é diferente o sofrimento de quem tem Cristo. De quem tem consciência de que o sofrimento, quando nos visita, é para nos fazer evoluir. É para nos curar. Até o nosso olhar, ele muda. A nossa compreensão daquele sofrimento, ele muda. Quando Jesus fez a convocação para São Mateus, ele não tinha nem consciência do que ele estaria deixando. Ele não conhecia o céu. Ele conhecia a vida dele. Ele só ouvia falar de Jesus. E no primeiro olhar de Cristo para ele, na primeira convocação, ele não contou conversa. Ele deixou tudo com alegria e seguiu.
3: E tudo que ele tinha, o que ele fazia antes, né? Ele mexia com dinheiro, ele mexia com
2: tudo. Ele tinha status.
3: Né? Tinha status, tudo isso. Que é hoje...
2: O que nós buscamos, a grande maioria busca.
3: O status.
2: O status, o reconhecimento. Sempre visto, exatamente.
3: Sempre na
2: mídia.
3: Na mídia.
2: Na
3: né?
2: mídia.
3: E ele não, ele teve tudo isso.
2: E abriu mão.
3: Você disse bem claro. E ele não conhecia Jesus Cristo.
2: Não.
3: Ele não vivia essa fé, esse amor.
2: Não.
3: Mas só o olhar de Jesus Cristo para ele, ele viu que ali era o que ele queria para a vida dele. E deixou tudo com deixou alegria. Tudo. E hoje a gente, para deixar, renunciar uma pequena coisa, uma tristeza, uma dor profunda. Imagine se Jesus convidar agora.
2: Nossa.
3: Vem, segue-me.
2: A gente vai pelo caminho das vocações. Quantos são os chamados? Nós estávamos no meio da vocação.
3: Isso.
2: Quantos são os chamados? E quantos chamados têm sido morto, enterrado? Porque nós queremos as glórias. Nós não queremos as dificuldades. Nós não queremos o caminho estreito, a porta estreita. Muito pelo contrário.
3: E a gente vê até mesmo... hoje tem um jovem que tem uma vocação para o sacerdócio, né? E muitos, o pai ou a mãe diz: poxa, você vai me deixar sozinho? Vai largar, vai deixar minha vida?
2: Ela, tudo que eu estou construindo para você, e você vai abrir mão?
3: Vai abrir mão. Então, ela ali está fazendo, está matando a vocação no filho e dizendo praticamente que não ama Jesus Cristo.
2: Não. Literalmente. Não é? Isso.
3: Literalmente. Então, além dela matar o Jesus Cristo que habita nela, ela faz com o
2: exatamente
3: filho.
2: Exatamente.
3: Mas por conta de quê? Que glória vai ter na mente dela, né? Que status vai ter ele sendo sacerdote? Preso lá no lugar, só rezando, só... O que é que vai ser do meu filho?
2: Não vai ser visto.
3: Ah, eu fiz de tudo para você fazer uma faculdade, ser um advogado, ser um médico, para você ser uma pessoa de sucesso. Então, servindo a Jesus não tem sucesso.
2: Não.
3: não tem uma vida de glória, de glamour. Não. E é isso que a gente vê muito. E hoje eu vendo na internet uma reportagem, agora eu estava tentando, você falando aí, eu tentando lembrar onde foi. Teve um incêndio no prédio. Não, a casa dele era em cima de uma igreja evangélica. Era ele, os dois meninos gêmeos e a mãe que moravam. E eles tinham saído. Quando retornou para casa, um dos gêmeos pegou, deu sono, foi logo dormir. E aí o outro ficou assistindo a televisão e a mãe fazendo as coisas ali. E um dos gêmeos disse que vai ser padre. Tem a maior loucura. O sonho dele é ser padre, desde pequenininho. E ele tem várias imagens, tem livros, tem muita coisa da igreja, né? E ele guarda na estante, em um cantinho. E aí o irmão dormindo e ele assistindo, mas a mãe ali vira um cheiro de fumaça. Aí a mãe disse, um cheiro de fumaça. Aí olhou em um canto, aí mandou o menino que estava acordado ir no quarto ver se era alguma coisa lá. Quando voltou, o menino já voltou gritando que o quarto estava pegando fogo, tudo. Aí só deu tempo mesmo a mãe e ele saírem, mas a mãe ainda tentando para ver se salvava os documentos, ainda se queimou, jogando água e tal. Aí não conseguiu, aí foram para a rua. O apartamento queimou tudo, perderam tudo. Aí chamaram a SAMU, levou a mãe ainda, teve que ir para o hospital tomar oxigênio, porque da fumaça, e foi queimada. Mas os meninos, não aconteceu nada com eles. E o menino chorando. Aí no outro dia ele chorando entrou no apartamento, que ele disse, queimou tudo, mãezinha, minhas coisas, falando, lembrando das coisas dele, né, que não tava. Aí foram no inaugurado, mas estava a casa toda queimada, tudo. Aí na estante onde ficava dele tava tudo preto assim, a porta tava lá assim. Aí o tio, algum deles, abriu assim, olha, bora ver. Ele ficava aqui, eu guardava as coisas. Tudo intacto. O apartamento todo queimado e as coisas do menino lá tudo. Você precisa ver o drama. Eu falo e tô me emocionando. Ele em prantos de choro. Quem tava ali tava chorando. Que abriu do nada aquele negócio, tudo que é cavão lá, tudo intacto. A Sagrada Face, coração e várias coisas. Um montinho de coisa que ele tinha, tipo um altarzinho. Aí a tia, a mãe dele, não, eu vou pegar uma sacolinha, meu filho, eu vou lhe ajudar a tirar suas coisinhas daqui, eu te ajudo. Aí foi todo mundo pegando as coisinhas dele e ele chorando. Queimou tudo, mãezinha, e chorando. Quando ele viu, entrou em...
2: Tudo inteiro.
3: Aí, eu não vi depois, vou ver a reportagem toda ali. Mas isso que a gente diz, então a fé de uma criança... De uma criança. E então ali, mesmo aquele fogo abrasador que teve, que queimou tudo, mas Deus. Aí falando, e ela disse: eu tenho um sinal, é o que você quer, meu filho, para sua vida.
2: E não tem nada. E não tem nada.
3: E aí ela falando, falando para a repórter: é o sinal de Deus, é a resposta de Deus para ele mesmo. E nós como família, mas é a resposta para ele, que é o que ele quer, e ele vai ser o que ele quer. Sim. E o sonho dele é ser um padre.
2: E a gente precisa rezar por essas vocações que estão aí se perdendo e por aquelas que estão nascendo e que a gente sabe a luta que é até chegar lá.
3: Até chegar,
2: a gente sabe que é uma luta muito grande. A gente luta com a gente mesmo e a gente luta com o mundo. Porque são muitas as vozes para dizer o contrário.
3: Como eu falando do fogo, ali podia ser um balde de água fria.
2: Literalmente.
3: Na fé
2: criança,
3: né?
2: Mas não, muito pelo contrário.
3: Muito pelo contrário.
2: Muito pelo contrário. Mas é a questão de estar com Jesus.
3: Isso.
2: De estar com Deus é diferente. É totalmente diferente. Mas só entende quando a gente vive. A gente pode falar. Só entende quem vive. Mas é.
3: É isso.
2: Isso aí.
3: É isso, amados ouvintes, né? É o que Jesus Cristo quis para nós nessa tarde de hoje. E eu acho que foi bastante forte, né? Porque veio diretamente para cada um de nós. É um questionamento, não só para mim e para a Juliana, mas para todos nós. E é isso. Servir a Jesus e estar com Ele, as coisas vêm, né? As coisas estão ali. Só basta você ter fé, você acreditar, você consagrar, se entregar e esperar. Porque não é de bandeja, não. E não é glamour, não. É só graça. Infelizmente, estamos chegando mais um final do programa Semeando, e com essa alegria de estarmos sempre juntos e nessa certeza de que Deus é amor, Deus é verdade. E Deus nos quer assim, junto dele, fazendo as coisas para ele. E, amados ouvintes, nós queremos, nessa tarde de hoje, consagrar cada um de vocês aos Sagrados Corações de Jesus e de Maria, sobre a proteção de São José. E que a gente possa também estar sempre com o Espírito Santo em nosso coração, a nos conduzir, a nos guiar. Porque sozinhos nós não somos nada e não somos capazes. Então, vamos sempre estar chamando pelo Espírito Santo, trazendo ele para nos guiar, nos abrir nossos caminhos, reavivar nossa fé, fortalecer a nossa esperança. E vamos fazer juntos a oração do Ângelo e consagrar tudo isso que ouvimos, tudo isso que nós vamos até ir dormir, vai estar em nosso pensamento, vamos estar em oração antes de dormir, entregando tudo isso, todo esse cuidado, esse amor, esse carinho que Jesus Cristo tem para cada um de nós. E juntos vamos fazer a oração do anjo. E o anjo do Senhor anunciou a Maria.
2: E ela concebeu do Espírito Santo. Ave Maria, cheia de graça, o Senhor é convosco. Bendita sois vós entre as mulheres. Bendito é o fruto do vosso ventre, Jesus.
3: Santa Maria, Mãe de Deus, rogai por nós, pecadores, agora e na hora de nossa morte. Amém. Eis aqui a serva do Senhor.
2: Faça-se em mim segundo a vossa palavra. Ave Maria, cheia de graça, o Senhor é convosco. Bendita sois vós entre as mulheres. Bendito é o fruto do vosso ventre, Jesus.
3: Santa Maria, Mãe de Deus, rogai por nós, pecadores, agora e na hora de nossa morte. Amém. E o Verbo se fez carne
2: e habitou entre nós. Ave Maria, cheia de graça, o Senhor é convosco. Bendita sois vós entre as mulheres. Bendito é o fruto do vosso ventre, Jesus.
3: Santa Maria, Mãe de Deus, rogai por nós, pecadores, agora e na hora de nossa morte. Amém. Rogai por nós, Santa Mãe de Deus,
2: para que sejamos dignos das promessas de Cristo. Amém.
3: Oremos. Infunde, Senhor, em nossas almas a vossa graça, para que nós, que conhecemos pela anunciação do anjo a encarnação de Jesus Cristo, vosso Filho, cheguemos por sua paixão e cruz à glória da ressurreição. Por Cristo nosso Senhor.
2: Amém.
3: Amados ouvintes, tenham todos uma boa noite. Fiquem na paz de Jesus e no amor de Maria.

de vocês, hein? Vamos cantar! One! 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

em vós o mesmo sentimento que houve em Cristo Jesus. Pois ele não subsistindo em forma de Deus, não julgou como usurpação ser igual a Deus. Antes a si mesmo se esvaziou, assumindo a forma de servo, tornando-se a semelhança de homem e reconhecido em figura humana. A si mesmo se humilhou, sendo obediente até a morte e morte de cruz. Pelo que também

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0: por favor, uma salva de palmas, aê. Que isso, eu não mereço tanta palma assim não. Muito barulho pro Vitor, por favor. Banda Lagoon, satisfação total, aê.
1: Toda nossa, irmão, toda nossa.
0: Detesto despedidas, mas até logo.
1: Até.
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0: Maravilha para você, tá aí presença de Henrique Juliano no programa Top Play da sua 87,9, o Baitaba FM. Acordo. Antes ainda teve para você Vitor Clay, Detesto Despedida. E ainda para você MC Paiva, Nós é os Cara. Na programação 10 da sua 87,9, o Baitaba FM. Vamos a um rápido intervalo, já já tem muito mais músicas para você.
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1: Muito bem, gente, 7 horas mais 46 minutos, 7h46, já de volta para você com o programa Top Play, aqui pelas ondas da 87,9, o Baitaba FM, até às 20 horas, muita música gostosa para você.
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1: Chegando agora para você, Sem Radar, LS Jack.

0: maravilha pra você, tá aí presença de Night Roots, quero ser feliz também. Fechando com chave de ouro o programa Top Play desta segunda-feira. Segunda-feira hoje, dia 21 de setembro de 2026. Antes ainda, rolei pra você Sem Radar, LS Jack, teve também Zóio de Lula com Charlie Brown Jr., Kid Abelha e Lenine na Rua na Chuva, na Fazenda. 8:02, 8:02, o programa Top Play fica por aqui, de volta agora, quarta-feira, aqui na programação 10 da sua 87,9. Daqui a pouquinho, o romantismo vai tomar conta do seu coração no programa mais romântico do rádio brasileiro, programa Free Love. Sai daí não.
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Muito bem, gente. 8:05, 8:05. A partir de agora até às 22 horas, começando para você o programa mais romântico do rádio brasileiro, programa Free Love. O programa mais romântico do rádio brasileiro para você, aqui pelas ondas da 87,9, o Baitaba FM. Nessa noite maravilhosa de segunda-feira, dia 21 de setembro de 2026. Obrigado a todos pelo carinho da audiência, para você sempre ouvindo a nossa programação, onde quer que você esteja. Muito obrigado mesmo pela sintonia. Mandar um forte abraço a todos vocês ouvindo a nossa programação e obrigado mesmo pelo carinho da audiência. Mandar um abraço para a minha amiga Maria Viana. Alô, Maria Viana. Aquele abraço para você, obrigado pelo carinho da audiência. Manda um abraço aí para minha amiga Maria Viana. Hoje eu esqueci o celular em casa, né? Aí o pessoal que liga aí, acabei deixando o celular em casa carregando e esqueci o celular. Pois é, pois é.

0: Mas muito bem, a gente vai lembrando aqui, né, as pessoas. Mandar um abraço também para meu amigo Adriano. Adriano também aí do bairro da Conceição, sempre ouvindo a nossa programação. Meu amigo Man, alô Man, aí, né, na ruinha. Muito obrigado também pelo carinho da audiência. A todos vocês ouvindo a nossa programação, né? Mais uma vez, mando um abraço aí para minha amiga Maria Viana, sempre ouvindo o programa Free Love. Hoje acabei esquecendo o celular em casa, né? Mas a gente vai lembrando aqui. 8 horas mais 7 minutos, 8 e 7. A partir de agora, até às 22 horas, o programa mais romântico do rádio brasileiro, programa Free Love.
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0: E para começar o programa Free Love em canção, presença de Bon Jovi, I'll Be There Here For You.

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0: Muito bem, gente, estamos de volta aqui no programa mais romântico do rádio brasileiro, programa Free Love. Até às 22 horas comigo, José Filho, sempre te proporcionando momentos de muita paixão pelas ondas da 87,9, Ubaitaba FM. Nesta noite maravilhosa, com certeza, lindas canções para você ouvir e curtir aqui no programa mais romântico do rádio brasileiro, programa Free Love. Manda um forte abraço a todos vocês ouvindo a nossa programação, onde quer que você esteja, com rádio ligado, volume escancarado e com certeza ouvindo a melhor programação do seu rádio. Programa Free Love, o programa mais romântico do rádio brasileiro. Músicas do passado, de presente para você. Obrigado mesmo pelo carinho da audiência. Eu sou José Filho e fico com vocês até às 22 horas no programa mais romântico do rádio brasileiro, programa Free Love.
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0: Ok, ok, gente, muito bem. Estamos de volta com o programa Free Love até às 22 horas para você. Lindas canções, músicas do passado, de presente para você, e músicas da atualidade que tocam fundo, lá no fundo do seu coração. De volta com lindas canções e mandar um forte abraço a todos vocês ouvindo a nossa programação, onde quer que você esteja. Uma boa noite para você aí no Armandão, para você no Zitão, pessoal maravilhoso também, sempre ouvindo a nossa programação aí na Gutenberg de Araújo. A você aqui no Alto da Beleza, aqui no Alto da Bela Vista, obrigado também pelo carinho da audiência. Para você aí no bairro Liberdade, o pessoal da Ruinha, Ruinha de Baixo, Ruinha de Cima, a Ruinha do Meio também, tá bom, gente? A todos vocês ouvindo aí a nossa programação, obrigado pelo carinho da audiência. Para você também, internauta, acompanhando aí a nossa programação, através do nosso site, através aí do nosso aplicativo, aonde você estiver, muito obrigado mesmo pelo carinho da audiência. Até às 22 horas, o programa mais romântico do rádio brasileiro, programa Free Love, comigo José Filho, sempre te proporcionando momentos de muita paixão, através de lindas canções, aqui no programa mais romântico do rádio brasileiro, programa Free Love. Chegando agora para você uma belíssima canção no programa Free Love.
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